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5: Que bom que é recordar grandes músicas e melhor ainda é recordá-las consigo. Boa noite, seja bem-vindo. 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

0: Boa noite. Seja bem-vindo às madrugadas da rádio em radiotagide.pt. Eu sou o Luís Barbosa e tenho muito gosto em fazer-lhe companhia até às 4 da manhã. Fique por aí comigo.
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3: E assim caminhamos juntos nesta madrugada com muita música. É tão bom ter a sua companhia aí desse lado. Boa noite, seja bem-vindo à Tágide, a rádio dos bons velhos tempos.
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Olá, eu sou o Luís Barbosa e estou consigo aqui nas madrugadas da rádio até às 4 da manhã em radiotagite.pt. Boa noite, faça-me companhia aí desse lado.

0: 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É aqui que pode ouvir todos os dias, a qualquer hora, aquelas músicas que nos transportam até outros tempos. À nossa juventude, talvez, que nos põe um sorriso na boca e o pensamento lá longe, que tem o poder de nos trazer um bocadinho de felicidade. Eu espero conseguir trazer-lhe isto esta noite. Faça-me companhia. Tenha uma boa noite.
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3: E cá estou eu novamente, literalmente, a dar-lhe música. Sou Luís Barbosa e sou o responsável pela seleção musical desta noite. Espero que goste. Boa noite.

0: Um dos maiores prazeres que tenho é poder levar até si as grandes músicas de todos os tempos que só a Taji lhe dá a ouvir. E eu sei que também gosta. Por isso, fique por aí e faça-me companhia em mais esta madrugada na Rádio dos Bons Velhos Tempos.
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0: meia-noite até às 4 da manhã, na rádio dos bons velhos tempos, passam todas as músicas da sua vida. Obrigado por estar aí comigo. Tenha uma excelente noite.
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0: Está a ouvir a Tágil, a Rádio dos Bons Velhos Tempos, que lhe dá a ouvir músicas intemporais, daquelas que é sempre bom recordar, algumas até com alguma emoção. É isso que lhe trago todos os dias em radiotágido.pt. Espero que goste. Boa noite.

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Se a sua vida tem uma música, pode ter a certeza que a qualquer momento a vai ouvir aqui na Tágida. Espero que a playlist que escolhi para esta noite seja mesmo do seu agrado. Deixe-se ficar desse lado connosco.

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3: E é mesmo só aqui na Tagit que consegue ouvir músicas que já não tocam em mais lado nenhum. Algumas, aposto, já quase não se lembrava delas. Verdade? Então faça-nos companhia, porque ainda há muitas mais para ouvir nesta madrugada. Boa noite.

0: Lindo,
1: lindo. Seja muito bem-vindo à Rádio dos Bons Velhos Tempos. Sabe que aqui, a qualquer instante, irá de certeza tocar aquela música de que tanto gosta e que já não ouvia há tanto tempo. Só em radiotágide.pt pode ouvir estas tão boas recordações. Deixe-se ficar por aí. A mim também me sabe bem a sua companhia.
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0: Um dos maiores prazeres que tenho é poder levar até si as grandes músicas de todos os tempos que só a Taji lhe dá a ouvir. E eu sei que também gosta. 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
2: Se só agora chegou à nossa companhia, saiba que já iniciamos a viagem de hoje até às 4 da manhã, aqui na Rádio Tajid. Eu sou o Luís Barbosa e faço-lhe companhia, como sempre, todos os dias neste horário. Seja muito bem-vindo.

0: Olá, eu sou o Luís Barbosa e estou consigo aqui nas madrugadas da rádio até às 4 da manhã em radiotagite.pt. Boa noite, faça-me companhia aí desse lado.
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E cá estou eu novamente, literalmente, a dar-lhe música. Sou Luís Barbosa e sou o responsável pela seleção musical desta noite. Espero que goste. Boa noite.

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5: Seis minutos depois das 4 da manhã, seja bem-vindo à Tagite.

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Eu sou a Aurélia Luiz e estou todas as madrugadas aqui a fazer-lhe companhia das 4 às 6 da manhã. Deixe-se ficar desse lado. Boa noite.

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0: Entre as 4 e as 6 da manhã sou eu, Aurélio Luís, quem escolhe todas as músicas que vai ouvindo por aqui. A música da sua vida ainda não passou hoje? Então fique por aí comigo, porque a qualquer momento ela vai passar de certeza. Tenha uma ótima noite com a Tajid.
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0: Olá, boa noite. Está com a Rádio Tajid. Eu sou Aurélio Luís. O meu objetivo é que embarque comigo nesta viagem de recordações musicais. É verdade, grandes recordações aqui na rádio dos bons velhos tempos. Consigo até às 6. Deixe-se ficar por aí. Obrigado pela sua companhia.

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0: Olá, o meu nome é Aurélio Luiz e tomo conta de parte das madrugadas, todos os dias aqui na rádio dos bons velhos tempos. Das 4 às 6, sou eu que tomo controle da música que vai passando aqui na sua rádio preferida. Deixe ficar por aí, até já.
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0: Olá, boa noite. Está com a Rádio Tajid. Seja bem-vindo às madrugadas da rádio que lhe traz todas as grandes músicas da sua vida. Eu sou Aurélio Luiz e fico consigo até às 6 da manhã.
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5: E é assim, só grandes recordações até às 6 da manhã, aqui na Rádio dos Bons Velhos Tempos. Depois das 6, chega a Helena Gomes, que fica consigo até às 9, altura em que fica online, consigo o Carlos Aparício com mais uma edição do 9 e Picos, o programa da manhã da Tágide, até à 1 da tarde. Deixe ficar por aí online connosco. Boa noite.

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1: Olá, boa noite, seja bem-vindo à Target. Eu sou a Aurélio Luiz e fico consigo até às 6 da manhã na Rádio dos Bons Velhos Tempos.

0: E como sabemos que há portugueses espalhados um pouco por todo o mundo, aqui fica um especial abraço para todos eles. Bom dia, boa tarde ou boa noite, esteja onde estiver.
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1: E porque recordar é viver, vida é coisa que não nos falta por aqui na Rádio dos Bons Velhos Tempos. Todos os dias temos grandes recordações só para si. Fique por aí a recordá-las comigo.
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Boa noite, bom dia ou boa tarde, tendo em conta que pode estar a ouvir-nos em qualquer parte do mundo. Seja muito bem-vindo.

E já só faltam 6 minutos para terminar esta viagem que fazemos todos os dias entre as 4 e as 6 da manhã aqui na Rádio Tágito. Obrigado por me ter feito tão boa companhia aí desse lado. Volto comigo amanhã para mais 2 horas de música fantástica. Fique bem, até amanhã.

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4: Se só agora chegou à nossa companhia, saiba que já iniciamos a viagem de hoje, até às 9 da manhã, aqui na Rádio Tágite. Eu sou a Helena Gomes e faço-lhe companhia, como sempre, todos os dias, neste horário. Seja muito bem-vindo.

0: dos maiores prazeres que tenham é poder levar até si as grandes músicas de todos os tempos que sou a Taji de lhe dar a ouvir. E eu sei que também gosta. Por isso, fique por aí e faça-me companhia até às 9 da manhã aqui na Rádio Tajit. Eu sou a Helena Gomes e faço-lhe companhia, como sempre, todos os dias neste horário. Seja muito bem-vindo.
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0: Se só agora se ligou connosco, seja muito bem-vindo. Saiba que no início de cada manhã, na Tágide, até às 9, sou eu, Lena Gomes, quem escolhe todas as músicas que vão passando por aqui. Tenha uma grande manhã com a Rádio dos Bons Velhos Tempos. 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

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Se só agora se ligou à Rádio Tágido, saiba que eu sou a Helena Gomes e que faço diariamente esta viagem entre as 6 e as 9 da manhã. Uma viagem cheia de grandes músicas que eu tenho todo o gosto em partilhar consigo.

0: Na Rádio dos Bons Velhos Tempos passam todas as músicas da sua vida. Obrigada por estar aí comigo. Tenha uma excelente manhã.
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Bom dia, está com a Tágid em www.radiotagid.pt. Para além das grandes músicas que trago para si esta manhã, também pode espreitar as últimas notícias nacionais, internacionais e ainda do mundo da música no nosso site, com o carimbo da Media One. Seja muito bem-vindo!

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3: Bom dia, seja muito bem-vindo. Está a ouvir a Rádio Tajit, aquela que lhe dá a escutar grandes recordações. Obrigada pela sua companhia nas manhãs da sua rádio.

Se está a trabalhar na nossa companhia, saiba que é um prazer poder levar até si estas músicas que certamente ajudam que o dia corra melhor. Eu, da minha parte, tenho todo o gosto em passá-las para si. Fique por aí comigo e tenha uma grande manhã com a Rádio Tangente.

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0: que a qualquer momento a vai ouvir aqui na Tangit. Sou Lena Gomes e tenho muito gosto em fazer-lhe companhia até às 9 da manhã. Fique por aí comigo. É bom saber que está ligado connosco. 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

Estão a ouvir o Tágit, a rádio dos bons velhos tempos, que lhe dá a ouvir músicas intemporais. É aqui que pode ouvir todos os dias, a qualquer hora, aquelas músicas que nos transportam até outros tempos, à nossa juventude, talvez, que nos colocam um sorriso na boca e o pensamento lá longe, que têm o poder de nos trazer um bocadinho de felicidade. Eu espero conseguir trazer-lhe isto neste dia. Faça-me companhia. Tenha uma grande manhã.

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6: Entre as 6 e as 9 da manhã, ofereço-lhe a minha companhia. 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

0: Juntos, nas manhãs da rádio, vamos ouvindo as músicas que nos marcaram a vida, que nos fazem recordar outros tempos e que, em alguns casos, até nos aceleram o coração. 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Tenham um bom dia.
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2: Bom dia, o Governo não tem confiança no dispositivo que está preparado para enfrentar a fase Delta da época de combate a incêndios que arranca esta quarta-feira. A afirmação foi feita ontem pelo Secretário de Estado da Proteção Civil, Rui Rocha.
3: Vamos entrar, como disse, na fase Delta, que é o que tem o dispositivo mais musculado e vai coincidir também com uma série de dias com muito calor, com noites tropicais, com umidades também baixas e, portanto, são sempre motivos de preocupação e, por isso, como disse, fizemos algumas melhorias naquilo que é o dispositivo 2026 comparativamente a 25 e julgamos que vão no sentido

0: colmatar aqui um conjunto de questões que sinalizámos.
1: Os meios de combate vão ser reforçados a partir de hoje naquela que é considerada a fase mais crítica de incêndios e que mobiliza o maior dispositivo, estando este ano ao dispor até 30 de setembro, entre permanentes e mobilizáveis, 15.149 operacionais, de 2.596 equipas, com 3.463 viaturas, um aumento em relação a 2025 e um total de 81 meios aéreos, incluindo os 3 helicópteros da Afacelca, a empresa privada da Proteção Florestal, vocacionada para o combate a incêndios rurais. Questionado pela agência Lusa sobre a greve dos operadores de telecomunicações de emergência e da proteção civil, que se iniciou na segunda-feira e se prolonga até sexta-feira, o secretário de Estado disse que em nenhum local foi colocado em causa aquilo que é o mais importante, que é o bom atendimento de socorro e emergência às populações. No meio do Tejo, o comandante subregional da Proteção Civil, David Lobato, diz que passam a existir 21 equipas de combate a incêndios a partir de hoje, que se juntam a sapadores florestais e GNR, sendo que alguns concelhos, como Abrantes, têm ainda as equipas de primeira intervenção nas juntas de freguesia.
2: Teremos a partir do dia 1, passaremos para o estado, para a Delta, para o nível 4 de prontidão, e passaremos a ter 21 equipas de combate a incêndio e com 13 equipas de apoio logístico, portanto, 21 equipas de combate a incêndio, portanto, 21 combate a incêndios e 3 equipas de apoio logístico. E mantemos aquilo que são os objetivos de cada um dos corpos bombeiros, com as suas equipas de intervenção permanente, e assim como também a parte dos sapadores forestais, da Guarda Nacional Republicana, todos eles com o incremento aqui do seu estado de prontidão. Vamos esperar que nada seja preciso, portanto, a prevenção é o nosso maior amigo, né? E desde que não tenhamos comportamentos de risco, tenho a certeza que as coisas vão correr bem e vão correr bem.
1: O IPMA prevê que o tempo quente e seco deve durar pelo menos uma semana, com as temperaturas máximas que podem chegar aos 44 graus e mínimas entre os 24 e 28 em algumas regiões do país. Em comunicado, o Instituto Português do Mar e da Atmosfera diz que se prevê um longo período com tempo quente e seco, com a temperatura máxima a atingir valores entre os 35 e os 41 graus na generalidade do território, sendo 44 ou acima de 44 no Vale do Tejo e no Alentejo já a partir desta quarta-feira. A temperatura mínima irá registar valores superiores a 20 graus, igualmente em grande parte do continente, havendo regiões onde as mesmas poderão não baixar, dos 24 a 28 durante várias noites, entre as quais a Grande Lisboa, acrescenta ainda o IPMAP. Quanto à duração temporal deste período de tempo quente e seco, o Instituto Português de Mar e da Atmosfera diz que está previsto ser de pelo menos uma semana. A Ministra da Saúde disse ontem no Porto que todos os hospitais ativaram o nível mais baixo dos planos de contingência e estão preparados para fazer face ao calor, mas admitiu dificuldade de falta de recursos humanos. Em declarações aos jornalistas, Ana Paula Martins afirmou que os planos de contingência foram todos ativados, neste momento no nível 1, aquele que é considerado mais baixo.
3: Pessoas e os planos, é exatamente isso que eu ia dizer, os planos de contingência foram todos ativados, neste momento estamos no nível 1, portanto, os planos de contingência são aumentados, digamos, e passam para o nível seguinte, de acordo com uma série de indicadores. Neste momento estamos em nível 1. Essa depois também é a parte que eu ia referir das unidades de saúde, não é? Das unidades locais de saúde. Nós estamos preparados, ou seja, nós temos os planos todos desenhados, como temos nas ondas de frio também, mas é verdade que temos dificuldades. É verdade que temos dificuldades porque, como sabem, o período do verão é um período em que nós temos muita falta de recursos humanos devido às merecidas férias também dos profissionais. Nós precisávamos ter o dobro dos profissionais para conseguirmos dar férias, que também temos que dar férias às pessoas, naturalmente, também precisam. Precisávamos ter o dobro dos profissionais para constituir as nossas equipas e não temos, como sabe.
1: Declaração da Ministra da Saúde sobre a onda de calor. A Mitsubishi Fuso suspende hoje a produção na fábrica do Tramagal e coloca 267 trabalhadores em layoff durante o mês de julho, depois de entre 25 e 30 trabalhadores temporários terem terminado o contrato na terça-feira, de acordo com fontes sindical. Segundo a comunicação aos trabalhadores, a medida prevê a suspensão dos contratos de trabalho e a redução dos períodos normais de trabalho dos 267 trabalhadores abrangidos sendo justificada pela empresa com a necessidade de reduzir custos e assegurar a sustentabilidade económico-financeira da unidade, salvaguardando a sua viabilidade futura e a manutenção dos postos de trabalho. Além dos trabalhadores abrangidos pelo layoff, 25 a 30 foram 25 a 30 trabalhadores temporários terminaram o contrato a 30 de junho e deixaram de prestar funções na unidade industrial. Paralelamente, a empresa mantém aberto um programa de saídas voluntárias, prevendo celebrar até ao final de julho acordos para a saída de 40 trabalhadores efetivos. Digo-lhe agora que a seleção portuguesa abandona hoje Palm Beach nos Estados Unidos e viaja até ao Canadá, onde em Toronto vai realizar o último treino antes do embate com a Croácia nos 16avos de final do Mundial de Futebol. Já em solo canadiano, Portugal tem a sessão agendada para as 18 horas locais, 23 horas em Lisboa. O Portugal-Croácia está agendado para esta quinta-feira, 19 horas na hora do Canadá, meia-noite em Lisboa, no estádio BMO Field, em Toronto, e terá a arbitragem do árbitro norueguês Espen Eskes. Nos 16avos de final, o México garantiu esta madrugada lugar na fase seguinte ao bater por 2-0 o Equador. Antes, a França ganhou à Suécia por 3-0 com mais dois golos de Kylian Mbappé, e a Noruega eliminou a Costa do Marfim por 2-1. Nos 8avos de final já se sabe que a França vai jogar com o Paraguai, a Noruega joga contra o Brasil e o Canadá vai defrontar Marrocos. Às 17 horas em Portugal, a Inglaterra defronta o Congo, 21 horas a Bélgica joga com o Senegal, e à uma da madrugada é a vez de entrarem em campo Estados Unidos e Bósnia-Herzegovina. Digo-lhe agora que a Vila de Mação volta a receber de hoje a domingo a Feira Mostra do Conselho, um dos maiores eventos do território, um certame que tem arranque marcado para as 17h30 com a cerimónia oficial de inauguração, com a presença do Ministro da Administração Interna, Luís Neves, que depois fará a abertura oficial do stand do município e vai fazer a visita ao recinto da feira. A noite tem concerto com Rock em Stock no palco principal. Entre as 16 e as 19 horas, a Antrelir vai estar em emissão especial a partir de Mação, do Museu de Arte Pré-Histórica, para lhe dar conta de todos os pormenores do evento e para uma mão cheia de conversas, naturalmente, à volta de Mação. É tudo quanto a notícias. Eu volto daqui uma hora. Tenho uma ótima manhã. Bom dia.

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6: Espero que lhe saiba tão bem assim ouvir as músicas que trouxe esta manhã, como sabe a mim passá-las e ouvi-las aqui deste lado. Foram escolhidas a dedo para lhe fazer a melhor companhia possível.
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Se a boa música que procuro ouvir nesta manhã, deixe-me que lhe diga, modéstia à parte, preparei para hoje uma grande seleção musical. Está, portanto, no sítio certo para passar uma manhã fantástica com músicas extraordinárias. Obrigada por estar connosco.

Só na Tágide lhe damos a ouvir músicas que já não ouvem mais lado nenhum. Eu escolhi um par delas para ouvirmos juntos no início de cada manhã. Fico por aí para as recordarmos juntinhos. E depois das 9, vai continuar bem ligado ao longo do dia com o Carlos Aparício até às 13, a Lourdes Gonçalves até às 16 e o Paulo Delgado até às 20. Bom dia! 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
6: Muito bom dia, está com a Tajit. Passam 5 minutos das 9. 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
6: Edição de quarta-feira do Nove Picos, bem-vindos a esta primeira hora. Eu sou o Carlos Aparício, estou consigo até à 1 da tarde. Entretanto, tenho muita música e grandes recordações para passar só para si. Tenha uma grande manhã na nossa companhia, seja muito bem-vindo à Tagem.

0: 9h17, bom dia, continua com a Tágide, com o 9 e picos do programa da manhã da Rádio dos Bons Velhos Tempos.
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0: Vamos agora saber as previsões do estado do tempo para quarta-feira, primeiro dia do mês de julho. As previsões são de tempo quente, com céu pouco nublado ou limpo, apresentam períodos de mais nebulosidade na faixa costeira ocidental. Vento fraco a moderado até 25 km/h do quadrante norte, rodando temporariamente para sudoeste na costa sul do Algarve durante a tarde e superando moderado a forte até 40 km/h até ao meio da manhã e também a partir do final da tarde. Está prevista pequena subida da temperatura máxima, mais significativa no litoral norte e centro. As máximas previstas são de 33 graus para o Porto e também para Faro, 34 para Lisboa, 35 para Coimbra, 37 para Santarém e Vila de Rei, 38 para Tomar e Torres Novas, 39 para Abrantes, Constância, Mação, Sardual e também Vila Nova da Barquinha, e 40 graus de temperatura máxima estão esperados para o entroncamento.
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0: São 9:30, hora de notícias aqui na Tágede.
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2: Informação com o jornalista Jerónimo Belo Jorge.
3: Bom dia, os meios de combate a incêndios vão ser reforçados a partir de hoje naquela que é considerada a fase mais crítica de incêndios e que mobiliza o maior dispositivo, estando este ano ao dispor até 30 de setembro entre permanentes e mobilizáveis, 15.149 operacionais de 2.596 equipas e 3.463 viaturas, um aumento em relação ao ano de 2025. Há também um total de 81 meios aéreos, incluindo 3 helicópteros da Focelca. O Governo tem confiança no dispositivo preparado para enfrentar a fase Delta da proteção de incêndios que arranca esta quarta-feira. A afirmação foi feita ontem pelo Secretário de Estado da Proteção Civil, Rui Rocha.
4: Vamos entrar, como disse, na fase Delta, que é o que tem o dispositivo mais musculado e vai coincidir também com uma série de dias com muito calor, com noites tropicais, com umidades também baixas e, portanto, são sempre motivos de preocupação. E por isso, como disse, fizemos algumas melhorias naquilo que é o dispositivo 2026 comparativamente a 25, e julgamos que vão no sentido de colmatar aqui um conjunto de questões que sinalizámos.
3: No Médio Tejo, o Comandante Sub-Regional da Proteção Civil, David Lobato, diz que passam a existir, a partir de hoje, 21 equipas de combate a incêndios, a que se juntam os sapadores florestais, GNR, sendo que alguns concelhos, como é o caso de Abrantes, têm ainda as equipas de primeira intervenção nas juntas de freguesia e associações de caçadores.
5: Teremos, a partir do dia 1, passaremos para o estado, para a Delta, para o nível 4 de prontidão, e passaremos a ter 21 equipas de combate a incêndio. E com 13 equipas de apoio logístico, portanto, 21 equipas de

0: combate a incêndios, portanto 21 combate a incêndios e 3 equipas de apoio logístico, e mantemos aquilo que são os efetivos de cada um dos corpos bombeiros, com as suas equipas de intervenção permanente, e assim como...
1: David Lobato, comandante de Proteção Civil do Médio Tejo, o Instituto Português do Mar e da Atmosfera, está a prever um período com tempo quente e seco a durar pelo menos uma semana, com temperaturas máximas que podem chegar aos 44 graus. Em comunicado, o Instituto Português do Mar e da Atmosfera diz que se prevê um longo período com tempo quente e seco, com temperatura máxima a atingir valores entre os 35 e 41 graus na generalidade do território, mas que podem ultrapassar os 44 graus na zona do Vale do Tejo e do Alentejo a partir desta quarta-feira. Também a temperatura mínima vai registar valores superiores a 20 graus, incluindo 24 a 28 durante várias noites em algumas zonas do país, entre as quais a Grande Lisboa pode ter estas temperaturas que são consideradas tropicais. Quanto à duração temporal deste período de tempo quente e seco, o IPMA diz que está previsto ser de pelo menos uma semana. David Lobato, o comandante da Proteção Civil do Médio Tejo, diz que este tempo quente pode ter reflexos na saúde, que vai ativar o seu plano de contingência.
0: Para a parte da saúde, para a parte de saúde do ser humano, será um bocado complicado. E, portanto, a Saúde Pública já fez o lançamento daquilo que são os alertas, e também amanhã, possivelmente, se passarmos efetivamente para o alerta vermelho, também o plano de coordenação será ativado no seu nível máximo. E, portanto, para os próximos dias, em termos de meteorologia, é isto, mas também já estamos habituados, mas estamos habituados que era tantos dias seguidos de...
1: A questão são muitos dias seguidos de tempo quente, pelo menos uma semana, diz o Instituto Português do Mar e da Atmosfera. Entretanto, a Ministra da Saúde disse ontem no Porto que todos os hospitais ativaram um nível mais baixo dos planos de contingência e estão preparados para fazer face ao calor. Declarações aos jornalistas de Ana Paula Martins.
2: Pessoas e os planos, é exatamente isso que eu ia dizer, os planos de contingência foram todos ativados. Neste momento estamos no nível 1, portanto, os planos de contingência são aumentados. Digamos, e passam para o nível seguinte, de acordo com uma série de indicadores. Neste momento estamos em nível 1.
1: Ministra da Saúde, questionada se as escalas estão todas asseguradas para os hospitais, onde existem mais dificuldades, admitiu não ter a escala completa para os próximos 3 meses por causa da falta de recursos humanos. O Presidente da República, António José Seguro, é recebido hoje em Paris pelo seu homólogo francês, Emmanuel Macron, para um almoço de trabalho, antes de se encontrar com 2 dezenas de empresários portugueses na capital francesa. A reunião entre Seguro e Macron está agendada para as 13h15 locais, 12h15 em Lisboa, no Palácio do Eliseu, a residência oficial do Presidente da República francês em Paris. A Mitsubishi Fuso suspendeu a produção da fábrica de Tramagal. Segundo comunicação aos trabalhadores, a medida prevê a suspensão dos contratos de trabalho e redução dos períodos normais de trabalho dos 267 trabalhadores abrangidos, sendo justificada pela empresa com a necessidade de reduzir os custos e assegurar a sustentabilidade económico-financeira da unidade, salvaguardando a sua viabilidade futura e a manutenção dos postos de trabalho. A Federação Portuguesa de Dadores Benévolos de Sangue apelou hoje à dádiva, lembrando que no verão é sempre mais baixo e que os níveis de alguns tipos de sangue já estão abaixo do desejável. Em comunicado em que lança a campanha de verão, a Federação refere que os últimos dados de reservas mostram que alguns hospitais têm os níveis próximo dos limites mínimos de segurança e que todos os anos são necessários entre 1000 a 1100 unidades de sangue para responder às necessidades. Os dados divulgados pela Federação indicam que a necessidade de doação imediata para as reservas do Instituto Português do Sangue e da transplantação do tipo de sangue A positivo e AB negativo. Para o sangue B negativo e O positivo, o Instituto tem reservas para 1 ou 2 dias, e para o sangue A negativo, B positivo e O negativo tem para 3 a 5 dias. A Reserva Nacional dos Hospitais tem níveis normais e, por regiões, apenas no Algarve a reserva de sangue A positivo tem margem para 3 a 5 dias. No futebol, a seleção portuguesa abandonou hoje Palm Beach, nos Estados Unidos, e viaja até ao Canadá, onde, em Toronto, vai realizar o último treino antes do jogo dos 16avos de final do Mundial de Futebol. De referir que o Portugal-Croácia está agendado para quinta-feira, às 19h, horas locais, 00h em Lisboa, no estádio BMO Field, em Toronto, e terá arbitragem do norueguês Espen Eskes. Nos 16avos de final, nos jogos desta noite. O México garantiu de madrugada o lugar na fase seguinte, bateu o Equador por 2-0. Antes, a França ganhou a Suécia por 3-0, com mais dois golos de Kylian Mbappé, e a Noruega eliminou a Costa de Marfim por 2-1. Nos oitavos, França encontra-se com o Paraguai, a Noruega joga com o Brasil e o Canadá vai defrontar Marrocos. Já se sabe, hoje às 17 horas de Portugal, a Inglaterra defronta o Congo. Às 9 horas da noite, a Bélgica joga com o Senegal, e à 1 da madrugada é a vez de entrarem em campo Estados Unidos e Bósnia-Herzegovina. A Vila de Mação volta a receber de hoje a domingo a Feira Mostra, um dos maiores eventos do seu território. O certame começa às 5:30 da tarde, numa cerimónia de inauguração que vai contar com a presença do Ministro da Administração Interna, Luís Neves. Vai ser inaugurada a exposição As Horas de Mação, filosofia nos gestos do dia-a-dia, no Museu de Arte Pré-Histórica e do Sagrado Val do Tejo. E depois, à noite, vai haver concerto com Rock em Stock no palco principal das festas. Por isso mesmo, hoje, entre as 16 e as 19 horas, a Antena Livre vai estar em emissão especial a partir de Mação, a partir do Museu de Arte Pré-Histórica, para lhe dar conta de todos os pormenores do evento e para uma mão cheia de conversas à volta de Mação. E as notícias ficam por aqui. Eu volto aqui uma hora. Tenha uma ótima manhã, um bom início do mês de julho. Bom dia.
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4: 22 graus é a temperatura atual, informa a Meteo Abrantes.
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0: 9h45, bom dia.
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0: E continua com o 9 e pico, já são 9 horas e 54 minutos, quase a chegar ao final desta primeira hora de hoje. Voltamos logo a seguir às 10 da manhã. Até já, deixe ficar por aí.
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4: 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Bom dia, passam 4 minutos das 10 da manhã.
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Seja muito bem-vindo à segunda hora do 9 e Picos desta quarta-feira. Eu sou o Carlos Aparício, estou consigo entre as 9 e a 1 da tarde, todos os dias, de segunda a sexta-feira, com muita música e grandes recordações. Já sabe que também às meias horas tem a informação da redação Media One. Seja bem-vindo à tarde, passe comigo uma grande manhã. Bom dia.

0: edição de quarta-feira do Nove Picos, aqui na Rádio Tágide, Rádio dos Bons Velhos Tempos. Eu sou o Carlos Aparício e estou consigo aqui todos os dias, de segunda a sexta-feira, entre as 9 e 1 da tarde. Agora chega a hora de ouvirmos o Daniel Vieira com os seus Dias da História, onde nos traz um acontecimento histórico que aconteceu há anos longínquos. Vamos então ouvir os Dias da História. Em antena fica agora o Daniel Vieira.
1: Os Dias da História, um acontecimento histórico por cada um dos 365 dias do ano. Os Dias da História, uma compilação de Paulo Jorge de Sousa Pinto, com edição de Daniel Vieira. 1º de julho, 1863. Batalha de Gettysburg, nos Estados Unidos. Ficou assim conhecido o confronto que teve início nesta data nos arredores da cidade com o mesmo nome, na Pensilvânia, no contexto da guerra entre a União e a Confederação, ou seja, o Norte e o Sul dos Estados Unidos. A batalha durou 3 dias e foi uma das mais importantes do conflito. A ofensiva coube aos confederados, que avançavam para norte sob o comando do general Robert Lee. O seu objetivo era romper as linhas inimigas para ameaçar a capital, Washington. Em posição defensiva estava o exército nortista, liderado pelo general George Meade. A batalha envolveu mais de 170 mil soldados e foi a mais sangrenta de toda a história dos Estados Unidos, com um saldo total de cerca de 50 mil baixas, entre mortos, feridos e prisioneiros. As forças do general Lee foram derrotadas e a ofensiva fracassou. O general Lee tinha enorme prestígio e fama de invencível no campo de batalha, mas o tempo corria a seu desfavor, porque a União possuía uma capacidade militar e industrial superior. Portanto, a sua estratégia era avançar rapidamente a fim de infligir uma derrota decisiva e forçar o presidente Lincoln a pedir a paz. Porém, o exército da União resistiu e conseguiu conter o avanço sulista. No dia 3, Lee ordenou uma derradeira carga de infantaria conhecida como a Carga de Pickett, mas os atacantes foram dizimados pela artilharia e repelidos após luta corpo a corpo, tendo sofrido baixas superiores a 50%. No dia seguinte, Lee iniciou a retirada para sul. A batalha é considerada o ponto de viragem do rumo da Guerra Civil Americana. A derrota enfraqueceu consideravelmente o exército da Confederação e coincidiu com outro revés, a perda de Vicksburg, no Mississippi, sofrido no cenário de guerra a oeste. A Confederação estava agora dividida ao meio e mais vulnerável às ofensivas militares inimigas que se sucederam nos meses imediatos. A guerra só terminou em 1865, após a reeleição do presidente Lincoln como líder da União e a rendição final do general Lee a 9 de abril desse ano. Os Dias da História.
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1: E chegamos assim às 10h30 da manhã, hora de notícias, aqui na Tagit.
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Bom dia. Os distritos de Lisboa e Setúbal vão estar com aviso vermelho por causa do calor a partir de amanhã, estendendo-se na sexta-feira a Coimbra e Leiria. Esta é uma informação que foi avançada em última hora pelo Instituto Português do Mar e da Atmosfera. O aviso vermelho é o mais grave e surge numa altura em que Portugal entra num período de temperaturas elevadas, de acordo com o Instituto Português do Mar e da Atmosfera. O período com tempo quente e seco deve durar pelo menos uma semana, com as temperaturas máximas a poderem chegar aos 44 graus e as mínimas aos 24 a 28. É através de comunicado que o IPMA dá conta destas previsões, apontando 41 a 44 graus no Val do Tejo e no Alentejo. Ontem a temperatura mais alta do país foi registada em São Pedro do Corval, Reguengos de Monsaraz, com o valor de 41,8 graus. Em Alvega, o registro de ontem foi de 39,7. São valores que hoje, segundo as previsões do IPMA, deverão ser ultrapassados. Digo-lhe agora que hoje é também o dia em que os meios de combate a incêndios florestais vão ser reforçados naquela que é considerada a fase mais crítica de incêndios e que mobiliza o maior dispositivo, a fase Delta, que vai estar ao dispor até 30 de setembro. Entre meios permanentes e mobilizáveis, são 15.149 operacionais, que correspondem a 2.596 equipas e 3.463 viaturas, um ligeiro aumento em relação a 2025, há ainda um total de 81 meios aéreos.

0: incluindo 3 helicópteros da Afocelca, a empresa privada de proteção florestal vocacionada para o combate a incêndios rurais. O Governo tem, disse o secretário-geral da Proteção Civil, Rui Rocha, confiança no dispositivo que está preparado para enfrentar a fase delta que começa hoje.
1: Vamos entrar, como disse, na fase delta, que é o que tem o dispositivo mais musculado, e vai coincidir também com uma série de dias com muito calor, com noites tropicais, com umidades também baixas, e portanto são sempre motivos de preocupação. E por isso, como disse, fizemos algumas melhorias naquilo que é o dispositivo 2026 comparativamente a 25, e julgamos que vão no sentido de colmatar aqui um conjunto de questões que sinalizámos.
0: Já no meio do Tejo, o comandante sub-regional da Autoridade Nacional de Emergência e Proteção Civil, David Lobato, diz que passam a existir 21 equipas de combate a incêndios, a que se juntam sapadores florestais, GNR, sendo que alguns concelhos como Abrantes têm ainda equipas de primeira intervenção das juntas de freguesia e associações de caçadores.
2: Teremos, a partir do dia 1, passaremos para o estado, para a Delta, para o nível 4 de prontidão, e passaremos a ter 21 equipas de combate a incêndio. E com 13 equipas de apoio logístico, portanto, 21 equipas de combate a incêndios, portanto, 21 combate a incêndios e 3 equipas de apoio logístico.
0: Já sombra o de calor, a Proteção Civil articula com a saúde pública do Médio Tejo a situação. O comandante David Lobato destaca a necessidade de proteção aos grupos de risco para uma semana muito difícil como aquela que está a começar hoje.
2: Para a parte de saúde do ser humano, será um bocado complicado. E, portanto, a saúde pública já fez o lançamento daquilo que são os alertas, e também amanhã, possivelmente, se passarmos efetivamente para o alerta vermelho, também o plano de coordenação será ativado no seu nível máximo. E, portanto, para os próximos dias, em termos de meteorologia, é isto, mas também já estamos habituados, mas estamos habituados a cair é tantos dias seguidos de 40 graus.
3: A questão é mesmo essa, estamos no verão, é habitual termos calor, agora tantos dias seguidos com as temperaturas altas e à noite a não haver a diminuição das temperaturas para haver uma compensação térmica, é que começam ou que podem começar os problemas na saúde e para os grupos de risco.
2: Sem dúvida nenhuma, é efetivamente aquilo que afeta os grupos de risco e a saúde das pessoas é efetivamente não haver aqui depois a compensação durante a noite das temperaturas irem para um arrefecimento mais elevado. E isso provoca efetivamente problemas, vamos ver, e é aquilo que pedimos, deixar já esta alerta também, nos períodos de maior calor e os grupos de risco, crianças e idosos, poderem estar salvaguardados e resguardados em sítios no mínimo climatizados, ou sejam climatizados pelo menos, que dizem as sombras, porque estar ao sol nesta altura será de veras complicado.
0: Esta onda de calor, de acordo com o Instituto Português do Mar e da Atmosfera, de tempo quente e seco, tem a duração prevista de pelo menos uma semana. A Mitsubishi Fuso suspende hoje a produção da fábrica de Tramagal e coloca 267 trabalhadores em layoff, avançou o fundo sindical. Além dos trabalhadores abrangidos pelo layoff, entre 25 e 30 temporários, terminaram o contrato a 30 de junho e deixaram de prestar funções na unidade industrial do Tramagal em Abrantes. Paralelamente, a empresa mantém aberto o programa de saídas voluntárias, prevendo celebrar até ao final de julho acordos para a saída de 40 trabalhadores efetivos. A Federação Portuguesa de Dadores Benévolos de Sangue apelou à dádiva, lembrando que o verão é sempre uma época mais baixa e que os níveis de alguns tipos de sangue já estão abaixo daquilo que é desejável. Em comunicado em que lança a campanha de verão, a Federação refere que nos últimos dados de reservas mostram que as de alguns hospitais estão muito próximos dos limites mínimos de segurança e que todos os anos são necessárias entre 1000 e 1100 unidades de sangue para responder às necessidades. Para o sangue B negativo e O positivo, o Instituto Português do Sangue tem reservas de 1 ou 2 dias. Para o sangue A negativo, B positivo e O negativo, são para 3 a 5 dias. De referir ainda que a Reserva Nacional dos Hospitais tem níveis normais e, por regiões, apenas o Algarve tem a reserva de sangue A positivo, com margem para 3 a 5 dias. A seleção portuguesa de futebol abandonou hoje a localidade norte-americana de Palm Beach, nos Estados Unidos, e viaja para o Canadá, onde em Toronto vai realizar o último treino antes do embate com a Croácia, jogo a contar para os 16 avos de final do Mundial de Futebol. De referir que Portugal-Croácia é um jogo agendado para as 7 locais, 0 horas de sexta-feira, em Lisboa, no estádio de Toronto, e terá arbitragem de um norueguês chamado Espen Eskes. Nos 16 avos de final, o México garantiu esta madrugada lugar na fase seguinte, ao bater por 2-0 o Equador. Antes, a França bateu a Suécia por 3-0, com mais 2 golos de Kylian Mbappé, e a Noruega eliminou a Costa do Marfim por 2-1. Nos oitavos, a França encontra-se com o Paraguai, a Noruega joga contra o Brasil e o Canadá vai defrontar Marrocos. Hoje, às 17 horas, hora de Portugal, a Inglaterra defronta o Congo. Às 9 da noite, a Bélgica joga com o Senegal, e à 1 da madrugada é a vez de entrar em campo Estados Unidos e Bósnia-Herzegovina. Para fechar, digo-lhe que a Vila de Mação volta a receber hoje, até domingo, a Feira Mostra do Conselho, um dos maiores eventos, e este ano com uma aposta forte no presunto de Mação. O sistema arranca às 7h30 com a cerimónia oficial de inauguração, que inclui a recepção aos convidados, onde está o Ministro de Administração Interna, Luís Neves. Depois, a inauguração da exposição Horas de Mação, Filosofia nos Gestos do Dia-a-Dia, no Museu de Arte Pré-Histórica e do Sagrado do Val do Tejo, bem como a cerimónia de distinção das empresas PME Líder 2025, antes da volta aos stands de artesanato, associações e atividades económicas. A noite termina com um concerto com os Rock in Stock. Entre as 16 e as 19 horas, a Antena Livre vai estar em emissão especial a partir de Mação, a partir do Museu de Arte Pré-Histórica, para lhe dar conta de todos os pormenores do evento e para uma mão cheia de conversas à volta, naturalmente, de Mação. Eu volto aqui uma hora, tenho uma ótima manhã. Bom dia.
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5: Na nossa cidade estão 25 graus. Esta é uma informação da Meteo Brandes.
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1: Vamos agora saber as previsões do estado do tempo para quarta-feira, primeiro dia do mês de julho. As previsões são de tempo quente, com céu pouco nublado ou limpo, apresentando períodos de mais nebulosidade na faixa costeira ocidental. Vento fraco a moderado até 25 km/h do quadrante norte, rodando temporariamente para sudoeste na costa sul do Algarve durante a tarde e superando moderado a forte até 40 km/h até ao meio da manhã e também a partir do final da tarde. Está prevista pequena subida da temperatura máxima, mais significativa no litoral norte e centro. As máximas previstas são de 33 graus para o Porto e também para Faro, 34 para Lisboa, 35 para Coimbra, 37 para Santarém e Vila de Rei, 38 para Tomar e Torres Novas, 39 para Abrantes, Constância, Mação, Sardual e também Vila Nova da Barquinha e 40 graus de temperatura máxima estão esperados para o entroncamento.
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0: 10h46, bom dia.
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0: E agora são nada mais, nada menos do que 10 horas e 56 minutos. Depois do sinal horário, estou de regresso para mais 2 horas do 9 e Picos nesta manhã.
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4: Horas e 3 minutos. Bom dia, bem-vindo à Tages.
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1: Estou de regresso para a terceira hora do Nove Picos desta quarta-feira. Seja muito bem-vindo, bom dia. Eu sou o Carlos Aparício, estou consigo todos os dias, de segunda a sexta-feira, entre as 9 e 1 da tarde, com muita música e grandes recordações. Deixe-se ficar por aí, vai mesmo valer a pena. Bom dia, seja bem-vindo à tarde.

0: 11 horas mais 15 minutos. Bom dia, está com a Tagi da Rádio dos Bons Velhos Tempos.
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0: E agora são horas de notícias. Passam 32 minutos das 11 da manhã.
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Bom dia, os distritos de Lisboa e Setúbal vão estar com aviso vermelho por causa do calor a partir de amanhã, estendendo-se na sexta-feira a Coimbra e Leiria. Esta é uma informação que foi avançada em última hora pelo Instituto Português do Mar e da Atmosfera. O aviso vermelho é o mais grave e surge numa altura em que Portugal entra num período de temperaturas elevadas, de acordo com o Instituto Português do Mar e da Atmosfera. O período com tempo

0: Quente e seco deve durar pelo menos uma semana, com as temperaturas máximas a poderem chegar aos 44 graus e as mínimas aos 24 a 28. É através de comunicado que o IPMA dá conta destas previsões, apontando 41 a 44 graus no Val do Tejo e no Alentejo. Ontem a temperatura mais alta do país foi registada em São Pedro do Corval, Reguengos de Monsaraz, com o valor de 41,8 graus. Em Alvega, o registro de ontem foi de 39,7. São valores que hoje, segundo as previsões do IPMA, deverão ser ultrapassados. Digo-lhe agora que hoje é também o dia em que os meios de combate a incêndios florestais vão ser reforçados naquela que é considerada a fase mais crítica de incêndios e que mobiliza o maior dispositivo, a fase Delta, que vai estar ao dispor até 30 de setembro. Entre meios permanentes e mobilizáveis, são 15.149 operacionais que correspondem a 2.596 equipas e 3.463 viaturas, um ligeiro aumento em relação a 2025. Há ainda um total de 81 meios aéreos, incluindo 3 helicópteros da Afocelca, a empresa privada de proteção florestal, vocacionada para o combate a incêndios rurais. O Governo tem, disse o Secretário-Geral da Proteção Civil, Rui Rocha, confiança no dispositivo que está preparado para enfrentar a fase Delta que começa hoje.
1: Vamos entrar, como disse, na fase Delta, que é o que tem o dispositivo mais musculado, e vai coincidir também com uma série de dias com muito calor, com noites tropicais, com umidades também baixas, e portanto são sempre motivos de preocupação. E por isso, como disse, fizemos algumas melhorias naquilo que é o dispositivo 2026 comparativamente a 25, e julgamos que vão no sentido de colmatar aqui um conjunto de questões que sinalizámos.
0: Já no meio do Tejo, o comandante sub-regional da Autoridade Nacional de Emergência e Proteção Civil, David Lobato, diz que passam a existir 21 equipas de combate a incêndios, a que se juntam sapadores florestais, GNR, sendo que alguns concelhos como Abrantes têm ainda equipas de primeira intervenção das juntas de freguesia e associações de caçadores.
2: Teremos a partir do dia 1, passaremos para o estado, para a Delta, para o nível 4 de prontidão, e passaremos a ter 21 equipas de combate a incêndio. E com 13 equipas de apoio logístico, portanto, 21 equipas de combate a incêndios, portanto, 21 combate a incêndios e 3 equipas de apoio logístico.
0: Já sombra o de calor, a Proteção Civil articula com a Saúde Pública do Médio Tejo a situação. O comandante David Lobato destaca a necessidade de proteção aos grupos de risco para uma semana muito difícil como aquela que está a começar hoje.
2: Para a parte da saúde, para a parte de saúde do ser humano, será um bocado complicado. E, portanto, a Saúde Pública já fez o lançamento daquilo que são os alertas, e também amanhã, possivelmente, se passarmos efetivamente para o alerta vermelho, também o plano de coordenação será ativado no seu nível máximo. E, portanto, para os próximos dias, em termos de meteorologia, é isto, mas também já estamos habituados, mas estamos habituados a cair tantos dias seguidos de 40 graus, mas
0: a questão é mesmo essa. Estamos no verão, é habitual termos calor, agora tantos dias seguidos com as temperaturas altas e à noite a não haver a diminuição das temperaturas para haver uma compensação térmica, é que começam ou que podem começar os problemas na saúde e para os grupos de risco.
2: Sem dúvida nenhuma. É efetivamente aquilo que afeta os grupos de risco e a saúde das pessoas é efetivamente não haver aqui depois a compensação durante a noite das temperaturas irem para um arrefecimento mais elevado. E isso provoca efetivamente problemas, vamos ver, e é aquilo que pedimos, deixar já este alerta também, nos períodos de maior calor e os grupos de risco, crianças e idosos, poderem estar salvaguardados e resguardados em sítios no mínimo climatizados, ou sejam climatizados, pelo menos, que utilizem as sombras, porque estar ao sol nesta altura será de veras complicado.
0: Esta onda de calor, de acordo com o Instituto Português do Mar e da Atmosfera, de tempo quente e seco, tem a duração prevista de pelo menos uma semana. A Mitsubishi Fuso suspende hoje a produção da fábrica de Tremagal e coloca 267 trabalhadores em layoff, avançou o fundo sindical. Além dos trabalhadores abrangidos pelo layoff entre 25 e 30 temporários, terminaram o contrato a 30 de junho e deixaram de prestar funções na unidade industrial do Tremagal em Abrantes. Paralelamente, a empresa mantém aberto o programa de saídas voluntárias, prevendo celebrar até ao final de julho acordos para a saída de 40 trabalhadores efetivos. A Federação Portuguesa de Dadores Benévolos de Sangue apelou à dádiva, lembrando que o verão é sempre uma época mais baixa e que os níveis de alguns tipos de sangue já estão abaixo daquilo que é desejável. Em comunicado em que lança a campanha de verão, a Federação refere que nos últimos dados de reservas mostram que as de alguns hospitais estão muito próximos dos limites mínimos de segurança e que todos os anos são necessárias entre 1000 e 1100 unidades de sangue para responder às necessidades. Para o sangue B negativo e O positivo, o Instituto Português do Sangue tem reservas de 1 ou 2 dias. Para o sangue A negativo, B positivo e O negativo, são para 3 a 5 dias. De referir ainda que a Reserva Nacional dos Hospitais tem níveis normais e por regiões apenas o Algarve tem a reserva de sangue A positivo com margem para 3 a 5 dias. A seleção portuguesa de futebol abandona hoje na localidade norte-americana de Palm Beach, nos Estados Unidos, e viaja para o Canadá, onde em Toronto vai realizar o último treino antes do embate com a Croácia, jogo a contar para os 16avos de final do Mundial de Futebol. De referir que Portugal-Croácia é um jogo agendado para as 7 locais, 0 horas de sexta-feira, em Lisboa, no estádio de Toronto, e terá arbitragem de um norueguês chamado Espen Eskes. Nos 16avos de final, o México garantiu esta madrugada lugar na fase seguinte ao bater por 2-0 o Equador. Antes, a França bateu a Suécia por 3-0 com mais 2 golos de Kylian Mbappé, e a Noruega eliminou a Costa do Marfim por 2-1. Nos 8avos, a França encontra-se com o Paraguai, a Noruega joga contra o Brasil e o Canadá vai defrontar Marrocos. Hoje, às 17 horas, hora de Portugal, a Inglaterra defronta o Congo. Às 9 da noite, a Bélgica joga com o Senegal, e à 1 da madrugada é a vez de entrar em campo Estados Unidos e Bósnia-Herzegovina. Para fechar, digo-lhe que a Vila de Mação volta a receber hoje, até domingo, a Feira Mostra do Concelho, um dos maiores eventos, e este ano com uma aposta forte no presunto de Mação. O sistema arranca às 7h30 com a cerimónia oficial de inauguração, que inclui a recepção aos convidados, onde está o Ministro de Administração Interna, Luís Neves. Depois, a inauguração da exposição Horas de Mação, Filosofia nos Gestos do Dia-a-Dia, no Museu de Arte Pré-Histórica e do Sagrado do Val do Tejo, bem como a cerimónia de distinção das empresas PME Líder 2025, antes da volta aos stands de artesanato, associações e atividades económicas. A noite termina com um concerto com os Rock in Stock. Entre as 16 e as 19 horas, a Antrelivre vai estar em emissão especial a partir de Mação, a partir do Museu de Arte Pré-Histórica, para lhe dar conta de todos os pormenores do evento e para uma mão cheia de conversas à volta, naturalmente, de Mação. Eu volto aqui uma hora, tenho uma ótima manhã. Bom dia.

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1: Lá fora estão 30 graus, uma informação da Meteo Abrantes.
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1: Estamos de volta à música, aqui no Nove e Picos. Bom dia.
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0: 11h47, continuação de um excelente dia connosco.
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0: Vamos agora saber as previsões do estado do tempo para quarta-feira, primeiro dia do mês de julho. As previsões são de tempo quente, com céu pouco nublado ou limpo, apresentam períodos de mais nebulosidade na faixa costeira ocidental. Vento fraco a moderado até 25 km/h do quadrante norte, rodando temporariamente para sudoeste na costa sul do Algarve durante a tarde e superando moderado a forte até 40 km/h até ao meio da manhã e também a partir do final da tarde. Está prevista pequena subida da temperatura máxima mais significativa no litoral norte e centro. As máximas previstas são de 33 graus para o Porto e também para Faro, 34 para Lisboa, 35 para Coimbra, 37 para Santarém e Vila de Rei, 38 para Tomar e Torres Novas, 39 para Abrantes, Constância, Mação, Sardual e também Vila Nova da Barquinha e 40 graus de temperatura máxima estão esperados para o entroncamento.
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0: 11:55, quase a terminar esta hora do 9 e picos, mas depois do sinal horário eu volto para a última hora de hoje. Muita música é o que tem garantido até às 13. Bom dia, até já.
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3: Meio-dia e 4 minutos. Seja mais uma vez bem-vindo à emissão da Tágid.
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3: Postos para esta última hora do 9 e picos desta quarta-feira, seja muito bem-vindo, obrigado pela sua companhia. Eu sou o Carlos Aparício e estou consigo todos os dias, de segunda a sexta-feira, entre as 9 e a 1 da tarde. Seja então muito bem-vindo, tenho muita música para si.

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0: Se só agora entrou em radiotargido.pt, saiba que está no ar o 9 e Picos. Este é o programa da manhã aqui na Rádio dos Bons Velhos Tempos. Eu sou o Carlos Aparício, estou consigo todos os dias, de segunda a sexta-feira, entre as 9 e a 1 da tarde. Seja muito bem-vindo e obrigado por nos ter escolhido para a sua companhia.
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0: E a temperatura atual são 32 graus. Quem diz é a Meteo Brandes.
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0: Vamos agora saber as previsões do estado do tempo para quarta-feira, primeiro dia do mês de julho. As previsões são de tempo quente, com céu pouco nublado ou limpo, apresentam períodos de mais nebulosidade na faixa costeira ocidental. Vento fraco a moderado até 25 km/h do quadrante norte, rodando temporariamente para sudoeste na costa sul do Algarve durante a tarde e superando moderado a forte até 40 km/h até ao meio da manhã e também a partir do final da tarde. Está prevista pequena subida da temperatura máxima, mais significativa no litoral norte e centro. As máximas previstas são de 33 graus para o Porto e também para Faro, 34 para Lisboa, 35 para Coimbra, 37 para Santarém e Vila de Rei, 38 para Tomar e Torres Novas, 39 para Abrantes, Constância, Mação, Sardual e também Vila Nova da Barquinha e 40 graus de temperatura máxima estão esperados para o entroncamento. Olá, olá, si que está aí desse

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0: e caminhamos a passos largos para o final desta edição do 9 e Pico. Já faltam apenas 14 minutos para a 1 da tarde.
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0: 5 minutos da 1 da tarde e do final do 9 e picos de hoje. Resta-me agradecer-lhe ter estado por aí comigo durante toda esta manhã a ouvir toda a música que trouxe para si. Votos de um resto de dia feliz e até amanhã com muitos beijinhos e abracinhos meus.
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0: Muito boa tarde, eu sou a Lourdes Gonçalves e juntos partilhamos grandes recordações.
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0: tarde, seja bem-vindo. Onda de calor de uma semana motiva aviso vermelho para Lisboa e Setúbal. IPMA diz que vai durar uma semana. Saúde Pública do Médio Tejo aciona o alerta vermelho para a sub-região por causa do calor extremo e dos efeitos na saúde. Portugal entra na fase delta do dispositivo de combate a incêndios. Médio Tejo vai ter 21 equipas em prontidão. O PSD de Abrantes visitou o freguesia de São Facundo de Valdasmós. A opinião do dia é de André Grácio. O desenvolvimento vem já a seguir. Fico por aí. Boa tarde.
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0: Boa tarde, seja bem-vindo. A Unidade Local de Saúde do Médio Tejo informa que as autoridades locais de saúde pública decretaram um alerta vermelho de saúde pública devido ao calor extremo que se vai sentir a partir de hoje e nos próximos dias nos concelhos da região do Médio Tejo. Este nível de alerta é acionado sempre que as temperaturas ultrapassam os 38 graus, o que representa um risco elevado para a saúde pública, especialmente para os grupos mais vulneráveis, como idosos, crianças pequenas, bebés, pessoas acamadas ou dependentes de terceiros. As autoridades de saúde pública recomendo uma atenção especial e vigilância às pessoas com doenças crónicas como diabetes, hipertensão arterial, insuficiência renal ou doença pulmonar crónica, uma vez que o calor extremo pode provocar descompensações agudas com consequências graves para a saúde. A população idosa mais isolada, sem apoio familiar próximo ou residir em habitações com fracas condições de arrefecimento está particularmente em risco durante este alerta vermelho de saúde pública. Nestes casos, deve evitar-se a exposição solar e reforçar a hidratação.

0: e reforçar a hidratação frequente, mesmo na ausência de sede, através da ingestão de água ou sumos naturais sem adição de açúcar. Sempre que possível, deve considerar-se a deslocação do idoso para casa de familiares ou a implementação de medidas que garantam o maior conforto térmico na sua residência. Nos casos em que não existe outra rede familiar ou social de apoio, qualquer cidadão, vizinho, comerciante ou outro pode sinalizar a situação às autoridades competentes, nomeadamente GNR, Proteção Civil, PSP, Câmaras Municipais ou então Juntas de Freguesia. A OLS do Médio Tejo relembra ainda que muitos medicamentos tomados por idosos devem ser conservados abaixo dos 25 graus, por isso, numa vaga de calor, recomenda-se a sua armazenagem no frigorífico, sempre que tal seja possível. Finalmente, as autoridades de saúde alertam para os riscos acrescidos associados à participação em festas populares, festivais de música, romarias, onde a elevada concentração de pessoas, a exposição solar e a limitação do acesso à água ou sombra aumentam o risco de desidratação ou de outras complicações. A OLS do Médio Tejo apela à colaboração de todos para a divulgação destas recomendações, assegurando uma resposta comunitária eficaz e protegendo a saúde dos mais vulneráveis. Ontem, o Comandante Subregional de Proteção Civil do Médio Tejo, David Lobato, numa conversa a propósito da entrada do país na fase delta de combate a incêndios florestais, também destacou a importância de ter em conta estes conselhos da saúde pública, uma vez que já ontem estava previsto que a saúde pública avançasse hoje com o alerta vermelho para o Médio Tejo.
1: Primeiro, uma pequena, não digo correção, mas um reminder, como se costuma dizer. Avisos. O IPMA lança avisos, portanto o aviso amarelo, o aviso laranja, o aviso vermelho, para aquilo que é as condições meteorológicas, para aquilo que é a temperatura neste caso. A Autoridade Nacional de Emergência e Proteção Civil lança estado de prontidão especial, portanto de nível 1, 2, 3 e 4, portanto que basicamente se equivale àquilo que são as cores, mas para diferenciarmos, e a nossa saúde pública de Médio Tejo efetivamente lança alertas. Neste momento a nossa saúde pública de Médio Tejo lançou o alerta laranja, com grande probabilidade de possivelmente amanhã ou depois da manhã passarmos para alerta vermelho, naquilo que é as temperaturas elevadas e uma possível onda de calor, portanto uma onda de calor que significará que nos próximos 6 dias, vamos andar 6 dias, para ser uma onda tem que ser 6 dias acima da temperatura média para a época, e possivelmente vamos ter essa temperatura, como já disse muito bem, estamos a sofrer já aqui hoje com 38, mas a previsão do IPMA é que possivelmente amanhã já passamos para os 40 e depois mantemos 40, acima dos 40 para toda a sub-região do Médio Tejo. Portanto, antevê-se aqui uns próximos dias, uma próxima, se calhar uma semana, de complicação, não para já naquilo que diz respeito aos incêndios, mas naquilo que também são as condições para a própria saúde das pessoas, com estas temperaturas demasiado elevadas, e principalmente porque aquilo que vai acontecer durante a noite, que as temperaturas não vão baixar, portanto vamos ter aqui eventos tropicais, o que para a parte da saúde, para a parte de saúde do ser humano, será um bocado complicado. E, portanto, a saúde pública já fez o lançamento daquilo que são os alertas, e também amanhã, possivelmente, se passarmos efetivamente para o alerta vermelho, também o plano de coordenação será ativado no seu nível máximo. E, portanto, para os próximos dias, em termos de meteorologia, é isto, mas também já estamos habituados, a tantos dias seguidos de 40 graus, mas vamos
0: a questão é mesmo essa, estamos no verão, é habitual termos calor, agora tantos dias seguidos com as temperaturas altas e à noite a não haver a diminuição das temperaturas para haver uma compensação térmica, é que começam, ou que podem começar os problemas na saúde e para os grupos de risco.
1: Sem dúvida nenhuma, é efetivamente aquilo que afeta os grupos de risco e a saúde das pessoas é efetivamente não haver aqui depois a compensação durante a noite das temperaturas irem para um arrefecimento mais elevado. E isso provoca efetivamente problemas, vamos ver, e é aquilo que pedimos, deixar já este alerta também, nos períodos de maior calor e os grupos de risco, crianças e idosos, poderem estar salvaguardados e resguardados em sítios no mínimo climatizados, ou sejam climatizados pelo menos, que utilizem as sombras, porque estar ao sol nesta altura será de veras complicado. Isto para a saúde. Para aquilo que depois são o nosso risco de incêndio, pois claro que nos próximos dias vamos ter aqui um aumento daquilo que é o risco, daquilo que é o perigo de incêndio rural,
0: Mas eu estive a olhar e a espreitar a previsão do IPMA para o risco de incêndio, e a partir de quinta-feira, é curioso, quinta, sexta e sábado, pelo menos, há meia dúzia de concelhos que não estão em risco muito elevado ao máximo, no país todo. Portanto, temos aqui um cenário que não é só esta zona centro do país, a entrar no Médio Tejo, Alto Alentejo e depois o Algarve. É o país todo.
1: Sim, sem dúvida. Sem dúvida. Até mesmo a zona costeira, que normalmente não está com muito elevado ou com máximo, também irá, as previsões que existem, são de estar com perigo máximo de incêndio. Se bem que hoje já temos quase mais de 60% da sub-região já com risco máximo, e para os próximos dias vai-se alargar a todos os municípios da nossa sub-região e ao próprio país, logicamente. Portanto, e era aquilo que o Jornal dizia há pouco, basicamente. Nós estamos habituados ao calor, estamos habituados aos 43, 44, mas não estamos habituados a estar uma semana e meia, que possivelmente será o que vai acontecer, estarmos acima dos 40 graus. E sim, é complicado.
0: O alerta vermelho da saúde pública para o Médio Tejo, numa altura em que o IPMA avançou com Lisboa e Setúbal com aviso vermelho por causa do calor a partir de sexta-feira, estendendo-se a Coimbra e Leiria. O aviso vermelho é o mais grave e surge numa altura em que Portugal entra num período de temperaturas elevadas, com máximas que podem ultrapassar os 44 graus em algumas regiões do país. De referir que ontem a temperatura mais alta foi registada em São Pedro do Corval, Reguengos de Monsaraz, com 41,8 graus. Em Alvega, o registro esta terça-feira, último dia do mês de junho, foi de 39,7. São valores que hoje, segundo o IPMA, devem ser ultrapassados. O IPMA, que está a prever que o período com tempo quente e seco deve durar pelo menos uma semana, até quarta-feira da próxima semana, com as temperaturas máximas que deverão ultrapassar 44 graus em algumas regiões do interior do país. A temperatura mínima também irá registar valores superiores a 20 graus, igualmente em grande parte do continente, havendo regiões onde as temperaturas poderão não baixar dos 24 a 28 graus durante várias noites, entre as quais a zona da Grande Lisboa, causando as noites tropicais e a falta de arrefecimento das habitações. Quanto à duração temporal do período de tempo quente e seco, o IPMA diz que está previsto ser de pelo menos uma semana. A Ministra da Saúde disse ontem no Porto que todos os hospitais ativaram um nível mais baixo dos planos de contingência e que estão preparados para fazer face ao calor, mas admitiu dificuldades devido à falta de recursos. Em declarações aos jornalistas, Ana Paula Martins afirmou que os planos de contingência foram todos ativados, estando, nesta altura, no nível 1, aquele que é o mais baixo.
2: Pessoas e os planos, é exatamente isso que eu ia dizer, os planos de contingência foram todos ativados. Neste momento estamos no nível 1, portanto, os planos de contingência são digamos, são aumentados, digamos, e passam para o nível seguinte, de acordo com uma série de indicadores. Neste momento estamos em nível 1. Essa depois também é a parte que eu ia referir das unidades de saúde, não é? Das unidades locais de saúde. Nós estamos preparados, ou seja, nós temos os planos todos desenhados, como temos nas ondas de frio também, mas é verdade que temos dificuldades. É verdade que temos dificuldades, porque, como sabem, o período do verão é um período em que nós temos muita falta de recursos humanos devido às merecidas férias também dos profissionais. Nós precisávamos ter o dobro dos profissionais para conseguirmos dar férias, que também temos que dar férias às pessoas, naturalmente, também precisam. Precisávamos ter o dobro dos profissionais para constituir as nossas equipas e não temos, como sabe.
0: Questionada se as escalas estão todas asseguradas para os hospitais onde existem mais dificuldades, a ministra admitiu não ter a escala completa para os próximos 3 meses por causa da falta de recursos humanos. O Governo tem confiança no dispositivo preparado para enfrentar a fase delta da época de combate a incêndios florestais, que arranca esta quarta-feira. A afirmação foi feita ontem pelo Secretário de Estado da Proteção Civil, Rui Rocha.
3: Vamos entrar, como disse, na fase delta, que é o que tem o dispositivo mais musculado, e vai coincidir também com uma série de dias com muito calor, com noites tropicais, com umidades também baixas, e portanto são sempre motivos de preocupação, e por isso, como disse, fizemos algumas melhorias naquilo que é o dispositivo 2026 comparativamente a 25, e julgamos que vão no sentido de colmatar aqui um conjunto de questões que sinalizámos.
0: Segundo o Secretário de Estado, a obrigação do Governo é apresentar todos os anos um dispositivo o mais bem preparado possível.
3: A confiança que o Governo tem neste dispositivo, em todos os agentes de proteção civil, desde logo, e porque estamos aqui na casa de uns dos bombeiros voluntários, e estamos aqui em Almodóvar, mas todos os agentes de proteção civil, temos a Força Especial de Proteção Civil, os chapadores florestais, as Forças Armadas, todo um conjunto de agentes de proteção civil que concorrem para este dispositivo. E o nosso sentimento é de confiança e de estar preparado. Agora, como digo, há contingências que nós não controlamos e, portanto, esperamos que não aconteçam extremas para que nós possamos dar uma boa resposta.
0: Os meios de combate vão ser reforçados a partir de hoje naquela que é considerada a fase mais crítica dos incêndios, que mobiliza o maior dispositivo, estando este ano ao dispor até 30 de setembro, entre permanentes e mobilizáveis, 15.149 operacionais, com 2.596 equipas, 3.463 viaturas e ainda um ligeiro aumento em relação a 2025 e um total de 81 meios aéreos. No Médio Tejo, o Comandante Subregional da Proteção, David Lobato, diz que passam a ser 21 as equipas de combate a incêndios florestais, a que se juntam os sapadores florestais e GNR, sendo que alguns concelhos como Abrantes têm as equipas de primeira intervenção das juntas de freguesia e das associações de caçadores.
1: Bom, em princípio penso que sim, aquilo que são as previsões para os próximos dias. Nós neste momento estamos com o estado de prontidão do nível 1 já decorado e em princípio amanhã passaremos para nível 2. Vamos ver o que é que nos reserva aqui quinta e sexta-feira, mas possivelmente poderemos ter que incrementar aqui um pouco mais aqui o nível. Se bem que aquilo que é os níveis do SWI, portanto aquilo que nós regimos para aquilo que é o perigo de incêndio, os níveis ainda de seca ainda não estão nos seus níveis máximos, portanto tivemos um inverno bastante pluvioso, ainda não estamos com níveis de seca bastante muito elevados, estamos aqui com níveis intermédios, e mas efetivamente para os combustíveis fitos, hoje já começamos aqui a ficar um bocadinho mais escuros naquilo, portanto quanto mais escuro seja a cor, mais grave é a situação. E depois isso reflete efetivamente naquilo que é o perigo de incêndio rural para toda a sua região. Em relação àquilo que é o incremento, teremos a partir de amanhã, dia 1, passaremos para o estado, para o Delta, para o nível 4 de prontidão, e passaremos a ter 21 equipas de combate ao incêndio, e com 13 equipas de apoio logístico, portanto, 21 equipas de combate ao incêndio, portanto, 21 combate a incêndios e 3 equipas de apoio logístico, e mantemos aquilo que são os objetivos de cada um dos quatro fundadores, com as suas equipas de intervenção permanente, e assim como também a parte dos sapadores florestais, da Guarda Nacional Republicana, todos eles com o incremento aqui do seu estado de prontidão. Vamos esperar que nada seja preciso, portanto, a prevenção é o nosso maior amigo, né? E desde que nós não tenhamos comportamentos de risco, tenho a certeza que as coisas vão correr bem e vão correr bem.
0: Comandante, naquilo que são os acessos à zona florestal ainda há situações complicadas. A tempestade de Cristina deixou muita matéria em vez de estar em pé tombada. Já sabemos que a limpeza dos terrenos não foi possível ser feita na totalidade nesta zona, principalmente a norte da sub-região do Médio Tejo, mas naquilo que são os acessos à zona florestal, estradões florestais, houve em tempo recorde essa possibilidade? Conseguiram fazer essa limpeza para permitir o acesso, caso seja necessário, às equipas de intervenção?
1: Sim, à data de hoje, os municípios que foram mais afetados, portanto, Mação, Sardual, Ferreira de Zenzo, Tomar, Abrantes e Orém. Orém ainda não terminou os trabalhos de desobstrução, em princípio terminará esses trabalhos no final desta semana, é as previsões que o Serviço Municipal e o Gabinete Técnico Florestal têm para este período de análise. Os outros municípios, 98-99% daquilo que são caminhos estão desobstruídos, e agora está-se a trabalhar bastante naquilo que é a regularização também de alguns caminhos que foram afetados pelas chuvas, logicamente, mas estamos a falar de muitos milhares de quilómetros de caminhos e temos que ir paulatinamente conseguir resolvê-los. Julgo que está-se a fazer um trabalho hercúleo neste aspecto. Os municípios têm feito um trabalho extraordinário neste aspecto, mas ainda não terminamos. Esperamos que os municípios, todos os municípios, neste caso Orém, que é o que ainda não deu os trabalhos por terminados, que no final desta semana consiga efetivamente ter este trabalho finalizado. Pois, logicamente, que haverá situações pontuais porque não temos a capacidade de ocupar todo o território, mas haverá algumas situações que poderão ainda vir a ser identificadas, mas logicamente estamos todos prontos para chegar lá e resolver essas situações.
0: O incendiarismo é ainda um problema no Médio Tejo e no país, mas fazia aqui a pergunta ao Comandante no sentido de que apelo é que se pode fazer a quem trabalha no campo, na floresta, e que muitas vezes, mesmo sabendo todos os riscos, eu não digo que façam queimadas nesta altura do ano, mas se calhar ainda andam máquinas a fazer limpeza em horas de calor e de vento, como é o caso de hoje em Abrantes, estamos com quase 40 graus de temperatura e está vento. Ou seja, é preciso ter muito cuidado também para quem anda a fazer, para quem faz trabalhos na floresta ou nas zonas agrícolas em dias como estes que vamos ter.
1: Sim, sem dúvida. Em princípio, a questão do uso do fogo a partir de amanhã, a não ser que haja algum dia que possa ter, possamos ter aqui alguma umidade relativa a entrar com mais força, portanto alguma chuva, mas os municípios todos vão efetivamente proibir as queimas a partir desta data. Portanto, aquilo que se pede nesta primeira análise é que não se faça uso do fogo, que se guarde os montes para fazer queimas quando houver essa possibilidade de o fazer. As pessoas que trabalham efetivamente, hoje também termina o prazo legal para fazer as limpezas, termina no dia de hoje. As limpezas que andam a ser feitas, que se pede que sejam feitas com os fios de nylon, neste caso com os motorizadores, e naquilo que é o trabalho com tratores também, que o façam durante o período da manhã. A partir de amanhã, possivelmente, aquilo que se pede é que esses trabalhos tenham que ser feitos, mas com os devidos cuidados, que usem, que tenham os extintores sempre à mão, que tenham água sempre à mão para uma pequena ignição que possa acontecer, que possa ser regulada logo na sua fase inicial. E, portanto, comportamentos, acima de tudo, não adotar comportamentos de risco, é aquilo que nós pedimos. Portanto, as situações que o Jerónimo já referiu, de incendiarismo, essas não conseguimos controlar. Tudo o que são mão humana, logicamente, neste caso, trabalhos do campo, etc., que têm que, porque a economia tem que funcionar e temos de continuar a trabalhar, agora que se faça em períodos de maior entrada de umidade, e que não se faça durante esse período, e quando está vento, efetivamente, que não se façam esse tipo de trabalhos, porque depois com o vento, como o Jerónimo estava a dizer muito bem, se houver diminuição, rapidamente se propaga a outras zonas, e depois é mais difícil de conseguirmos debelar esse incêndio.
0: Para hoje são cerca de 60 os concelhos de vários distritos que enfrentam o perigo de incêndio máximo, com o início de um período de subida das temperaturas em Portugal. Segundo o Instituto Português do Mar e da Atmosfera, estão em risco muito elevado todo o interior do país, num total de mais de 100 municípios, e que inclui também alguns distritos com território no litoral. O perigo de incêndio rural é determinado pelo IPMA, tem 5 níveis que vão de reduzido ao máximo. Os cálculos são obtidos a partir da temperatura do ar, umidade relativa, velocidade do vento e quantidade de precipitação nas 24 horas anteriores. Os vereadores do PSD na Câmara Municipal de Abrantes, João Morgado e Ana Oliveira, realizaram no passado dia 27 de junho uma visita à União de Freguesias de São Facundo e Val das Mós, no âmbito da segunda ronda de contactos que o partido está a promover junto das freguesias do Conselho de Abrantes. A jornalista Patrícia Seixas faz agora o resumo da Jornada de Laranja.
4: A iniciativa contou também com a presença de elementos da JSD, entre os quais o presidente da estrutura, João Mira, de Sofia Knapi, candidata da AD à Câmara Municipal de Abrantes, e de João Novo, cabeça de lista da AD à União de Freguesias de São Facundo e Val das Mós. Durante a visita, a comitiva percorreu vários locais da freguesia e reuniu com residentes, tendo identificado um conjunto de preocupações relacionadas com infraestruturas, acessibilidades e desenvolvimento do território. Segundo os vereadores sociais-democratas, uma das principais necessidades apontadas pela população prende-se com a expansão e melhoria da rede de saneamento básico, em particular na localidade de Val de Zebrinho. A manutenção dos caminhos rurais foi igualmente referida como uma prioridade, devido à sua importância para as atividades agrícola e florestal e para o acesso às propriedades. Outro dos temas abordados foi a ausência de cobertura de fibra óptica em algumas zonas da União de Freguesias, nomeadamente em São Facundo. O PSD considera que o acesso à internet de qualidade é atualmente uma infraestrutura essencial para a população e para a atividade económica. A fixação de população, sobretudo de jovens, foi igualmente destacada durante os encontros com os habitantes. De acordo com os vereadores, a falta de emprego qualificado, as dificuldades no acesso à habitação, a escassez de serviços e a insuficiência de infraestruturas contribuem para o despovoamento das freguesias rurais. As condições das ligações rodoviárias entre São Facundo e Valdas Mós e a cidade de Abrantes constituíram outro dos assuntos debatidos. O PSD defende que a melhoria das acessibilidades é determinante para reduzir o isolamento das freguesias e reforçar a coesão territorial do concelho. Durante a visita, voltou também a ser abordada a pretensão de desagregação da União de Freguesias, com o objetivo de restabelecer a autonomia administrativa de São Facundo e de Valdas Mós, uma reivindicação que, segundo os vereadores, continua a reunir apoio entre parte da população. Entre as prioridades identificadas pelo PSD para este território, encontram-se ainda a valorização do património natural, histórico e cultural, a prevenção de incêndios rurais através da gestão das faixas de combustível, a melhoria da iluminação pública e da sinalização rodoviária, a requalificação de espaços públicos e o reforço do apoio ao movimento associativo. João Morgado e Ana Oliveira afirmam que esta ronda de visitas pretende manter um contacto regular com as freguesias do concelho e garantem que as preocupações recolhidas serão apresentadas sob a forma de propostas nos órgãos municipais.
0: A Mitsubishi Fuso suspende hoje a produção da fábrica de Termagal. Segundo a comunicação feita aos trabalhadores, a medida prevê a suspensão dos contratos de trabalho e a redução dos períodos normais de trabalho dos 267 trabalhadores abrangidos, sendo justificada pela empresa com a necessidade de reduzir os custos e assegurar a sustentabilidade económica ou financeira da unidade, salvaguardando a sua viabilidade futura e manutenção dos postos de trabalho. Além dos trabalhadores abrangidos pelo layoff, entre 25 e 30 trabalhadores temporários terminaram o contrato a 30 de junho, deixaram de prestar funções na unidade industrial de Termagal em Abrantes, confirmou uma fonte sindical. Paralelamente, a empresa mantém em aberto um programa de saídas voluntárias, prevendo celebrar-se até ao final de julho acordos para a saída de cerca de 40 trabalhadores. A Federação Portuguesa dos Dadores Benévolos de Sangue apelou à dádiva, lembrando que no verão é sempre mais baixa e que os níveis de alguns tipos de sangue já estão abaixo daquilo que é desejável. Em comunicado em que lança a campanha de verão, a Federação refere que os últimos dados de reservas mostram que as de alguns hospitais estão muito próximo dos limites mínimos de segurança e que todos os anos são necessários entre 1.000 a 1.100 unidades de sangue para responder às necessidades. Os dados divulgados pela FEPODABS indicam que a necessidade de doação imediata é para as reservas do Instituto Português do Sangue e da Transplantação e para A positivo e A B negativo. Para o sangue B negativo e O positivo, o Instituto tem reservas para um ou dois dias e para o sangue tipo A negativo, B positivo e O negativo, tem para 3 a 5 dias. A Reserva Nacional dos Hospitais tem níveis normais e, por regiões, apenas o Algarve, a reserva de sangue A positivo, tem margem para 3 a 5 dias. Agora no futebol, digo-lhe que a seleção portuguesa viaja hoje de Palm Beach nos Estados Unidos para o Canadá, onde vai ficar em Toronto e onde vai realizar o último treino antes do embate com a Croácia nos 16avos de final do Mundial. Em solo canadiano, Portugal tem uma sessão agendada para as 18 horas locais, 23 em Lisboa, no centro Daniel Park. O Portugal-Croácia está agendado para quinta-feira, às 19 horas locais, 0 horas de sexta-feira em Lisboa, e a arbitragem, já sabe, vai ser do norueguês Espen Eskas. Quanto aos jogos já realizados nos 16avos de final, o México garantiu esta madrugada lugar na fase seguinte ao bater por 2-0 o Equador. Antes, a França bateu a Suécia por 3-0, com mais dois golos de Mbappé, e a Noruega eliminou a Costa do Marfim por 2-1. Nos oitavos de final, a França encontra-se com o Paraguai, a Noruega vai jogar com o Brasil e o Canadá defronta Marrocos. Hoje, às 17 horas de Portugal, a Inglaterra defronta o Congo. Às 21 horas, a Bélgica joga contra o Senegal e à 1 da madrugada, é a vez de entrar em campo os Estados Unidos com a Bósnia-Herzegovina. Volto ao tema do calor com que abri a edição de hoje. E se Portugal tivesse salas de arrefecimento para ondas de calor? É uma pergunta de uma conversa com Susana Viegas, professora de mestrado em Saúde Ambiental e Alterações Climáticas da Escola Nacional de Saúde Pública da Universidade Nova de Lisboa.
5: Numa semana de onda de calor em diversos países da Europa, a segunda do ano, aliás, as imagens de banhos nos rios e as praças cheias de gente que se tentava refrescar nas fontes voltaram às televisões. Desta vez, até as escolas fecharam em alguns países. Sejam bem-vindos ao Luz Extra. O meu nome é Susana Oliveira e hoje falamos sobre os efeitos das ondas de calor na saúde.
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5: Em Portugal, os termómetros também subiram, sobretudo no interior, com valores que vão batendo recordes todos os anos. Já em maio, a primeira onda de calor do ano em Portugal fez com que se batessem 25 recordes de temperatura. Por exemplo, foi atingido um novo extremo para maio, em Mora, onde os termómetros escalaram os 40 graus. Num país como Portugal, a população envelhecida e com grande carga de doenças crónicas está cada vez mais vulnerável aos efeitos destas temperaturas extremas, que são uma grave ameaça de saúde pública. E os efeitos são visíveis, é um aumento sobretudo nos internamentos hospitalares, que também já foi detectado. Isto aumenta a pressão sobre os serviços de saúde, que já de si estão pressionados pela falta de profissionais. Parece uma tempestade perfeita. Nos próximos minutos vamos falar com Susana Viegas, professora do mestrado em Saúde Ambiental e Alterações Climáticas da Escola Nacional de Saúde Pública da Universidade Nova de Lisboa. Participou num estudo exatamente sobre os efeitos das ondas de calor nos internamentos hospitalares. Afinal, que efeitos é que podem ter estas ondas a este nível?
6: Nós realmente fizemos este estudo e, portanto, o objetivo deste estudo inicialmente era tentar perceber que impacto é que as ondas de calor têm na admissão hospitalar em Portugal. Na verdade, existiam na altura dados de mortalidade, o que nós queríamos saber era dados de morbilidade. E, obviamente, o objetivo principal seria facultar informação para que os cuidados de saúde no país pudessem adaptar em cenário de onda de calor. Portanto, nós considerámos os dados de 20 anos de ondas de calor e de admissão hospitalar, e conseguimos concluir que em cenário de onda de calor existe em média um aumento de 20% na admissão hospitalar. Portanto, o aumento da carga em termos de cuidados de saúde é de 20%, portanto este é um aumento que tem vindo a ser reportado agora, né, ultimamente. Também tivemos conhecimento que outros países tomaram por iniciativa fazer estudos similares e, portanto, tem vindo a ser reportado este aumento de 20% a 50%. 20% a nível nacional, obviamente, poderão existir zonas do país em que, devido às características da população, este aumento poderá ser maior. Mas, efetivamente, houve um aumento de 20% para todo o tipo de doença. As crianças foram as mais afetadas no nosso país, por queimaduras, por contacto com superfícies, portanto. E aqui, se calhar, importa também considerarmos que também foi possível perceber que ondas de calor que ocorrem em maio e em junho têm um impacto em termos de admissão hospitalar diferente de ondas de calor que acontecem no final de julho e agosto.
5: É porque as estruturas estão de facto mais preparadas durante o verão, é isso? E elas estão a antecipar as ondas de calor? Ou o que é que está a acontecer?
6: Tem a ver um pouco como nós vivemos, e vivemos de forma diferente em maio e junho de julho e agosto. Maio e junho estamos todos a trabalhar, as nossas crianças estão a cuidar de outros, estão em escolas. Nós, porque trabalhamos, temos menor capacidade de gerir o espaço que frequentamos e onde nos dirigimos. Mês de julho e agosto estamos, pelo menos os residentes em Portugal, estão tendencialmente em férias e, portanto, conseguem escolher entre ficar em casa, ir à praia ou mesmo ir para um local com ambiente climatizado. E, portanto, isto permite realmente que a população se adapte melhor a um cenário de onda de calor. Portanto, ondas de calor em maio e junho necessitam, obviamente, uma melhor adaptação dos cuidados de saúde, uma maior capacidade de resposta, porque estas têm realmente um impacto maior em termos de saúde da população. E, obviamente, nos outros períodos também aumenta a admissão hospitalar, mas maio e junho são realmente meses mais complicados em termos daquilo que é a menor capacidade de adaptação da população e de escolha do ambiente que frequenta.
5: Ou seja, era essencial ajustar e redirecionar aqui as medidas das instituições de saúde especificamente para estas alturas em que as pessoas estão a trabalhar, não estão de férias e que não é expectável que esta procura mais forte aconteça nas instituições de saúde, é isso?
6: Sim, o que é importante aqui é que as unidades de saúde esperem um aumento em cenário de onda de calor e a partir daí trabalhem, quer com os seus recursos humanos, quer recursos técnicos, de forma a conseguirem dar a resposta adequada. Nós conseguimos perceber que o aumento acontece em todo o tipo de doenças, portanto eu falei em queimaduras por contacto com superfícies, mas doenças crónicas como a diabetes, doença cardíaca, doença renal aumentam, como esperado. Depois também doença do foro mental também aumenta, Portanto, tudo isto são patologias que reagem, vamos assim dizer, ao cenário da onda de calor e, portanto, implicam uma sobrecarga nos cuidados de saúde que, obviamente, neste momento já têm informação suficiente, digo eu, não é? Para que consigam fazer este esforço de adaptação e que coloquem em causa tudo o que são recursos humanos e técnicos para poder dar uma resposta adequada à população.
5: Normalmente, nestas alturas de onda de calor, há sempre recomendações da Direção-Geral de Saúde, obviamente, para as pessoas com enfoque nos grupos de risco, mas de facto a população não é toda igual. Há zonas onde se morre mais devido a temperaturas extremas, as doenças não afetam as pessoas da mesma maneira nas mesmas regiões, não é? E o próprio calor não é igual em todo o território. O litoral ainda agora foi um pouco mais poupado. Isto quererá dizer que se tem que ajustar também medidas a uma escala mais fina das regiões?
6: Claro que sim. Claro que sim. E aquilo que está previsto e recomendado em termos europeus é que se faça uma avaliação do risco municipal. Portanto, ao nível do município. Avaliação do risco e gestão desse mesmo risco, em que são considerados aspectos como as características demográficas da população, o tipo de atividade ou setor de atividade mais relevantes, por exemplo, se tem uma atividade agrícola intensa ou uma atividade de construção intensa ou prestação de serviços que implicam a permanência em ambientes exteriores, esta população é uma população muito vulnerável. Da mesma forma, se for uma população idosa com doença crónica e que eventualmente poderá viver numa zona isolada, esta é uma população vulnerável e, portanto, os municípios têm que fazer uma avaliação do risco, identificar grupos vulneráveis e situações de maior risco e depois colocar em prática medidas de gestão de risco, que podem passar por diferentes medidas de acordo com a realidade que identificam. Por exemplo, em zonas de cidades, em que está bem descrita um cenário de ilha de calor, portanto, além da onda de calor, as cidades, porque têm edifícios, porque têm alcatrão, todas estas estruturas radiam calor depois de aquecidas e, portanto, sabe-se que pode haver aí um aumento maior de temperatura num cenário de onda de calor. Obviamente que os municípios têm que pôr em prática aquilo que é recomendável a nível europeu, mais verde e mais azul. Portanto, mais zonas arborizadas, mais parques, mais acesso a zonas ribeirinhas, quando existem, ou a zonas com água, porque tudo isto permite que a população não sinta a pressão do calor. E as árvores, obviamente, são um aspecto muito importante, porque havendo mais sombras, existe menor aquecimento de todas estas estruturas e, portanto, menor calor radiante. E esta é realmente uma prática que está a ser promovida a nível da Europa. Obviamente que se devem escolher espécies autóctones que tenham pequenos períodos de polinização, porque temos que pensar na população que vive com alergias, que também é cada vez maior, também por estes cenários, quer de onda de calor, quer de poluição, e portanto são aspectos que têm que ser considerados, mas claramente é uma ação que se deve fazer a nível do município, a nível das cidades, e quanto mais rápido melhor.
5: Estava aqui a ouvi-la e a pensar, aqui em Espanha ao lado criaram, por exemplo, nas cidades criaram zonas de salas climatizadas, salas de arrefecimento, digamos, abrigos climáticos. É uma das medidas que de facto as autoridades citadinas poderiam avançar também. Faria sentido para si que isto acontecesse em Portugal, uma vez que já acontece no outro extremo, quando há frio já abrimos um metro mais tempo, não é? Para os sem-abrigo, por exemplo. Faria sentido haver esta espécie de espaços onde a população se conseguisse arrefecer, até porque muita gente não consegue arrefecer as casas, não é?
6: Sim, claro, até porque vivemos num país, infelizmente, reportado com imensas situações de pobreza energética, não é? A nossa energia é cara, e é cara para aquecer, mas também para arrefecer as nossas habitações. Obviamente, sim, haver espaços climatizados devem ser aplicados, não só em zonas urbanas, mas também em zonas rurais, em que a população idosa pode viver isolada, ter uma casa que aquece e poder ser recolhida para um espaço onde a temperatura está climatizada, onde podem ter alguns cuidados de saúde, será obviamente essencial. Mas lá está, esta é uma medida que deve ser complementar a outras e, portanto, medidas estruturais que têm a ver com a forma como as nossas cidades estão, em que se calhar não existem zonas verdes suficientes que garantam que as cidades não aumentem tanto de temperatura, para mim é uma medida estrutural e que tem que ser posta em prática o mais cedo possível. E obviamente áreas de urbanismo, áreas de gestão de parques, de zonas verdes do município têm que trabalhar em conjunto com as equipas de saúde pública, que efetivamente pretende-se que seja uma intervenção multidisciplinar, colegas da área do ambiente e, portanto, isto importa que todos possam dar um contributo, porque realmente esta intervenção tem que ser ao nível das cidades e também nas zonas rurais, mas as cidades porque é onde vive a maior parte da nossa população e onde existe este fenómeno de ilhas de calor, em que além da onda de calor existe ainda um aquecimento maior, porque todas as estruturas radiam calor depois de aquecidas.
5: E como é que se pode ensinar, de facto, como é que eu posso dizer às pessoas o que é que podem fazer, o que é que devem fazer na prática para enfrentar estas ondas de calor? Porque um dos problemas que se levanta sempre é a literacia, não é? Às vezes as pessoas não terem a informação toda consigo, as ferramentas todas. O que é que lhe podemos dizer, como é que se podem proteger, seja quem vive nas cidades, por exemplo, para esses fenómenos, seja quem vive no interior?
6: É sempre importante pensarmos em dois grupos da população. Uma que pode tomar decisões e adequar o seu, e tomar decisões por si, mas também outras pessoas que estão a cuidar de terceiros. E aí implica, obviamente, e aqui estou a falar eventualmente de idosos e de crianças. Portanto, o adulto ativo que trabalha, obviamente, deve tentar manter-se hidratado. Este é um aspecto importante. Procurar sempre zonas em que não existe exposição direta ao calor e ambientes climatizados sempre que possível. Aqui também importa que, se tiverem capacidade de decisão naquilo que é a atividade de outros, possam pensar na necessidade de ajustar horários. E eu posso falar de alguns aspectos, desde horários, desde aquilo que são pessoas que trabalham em ambiente exterior, pessoas que vendem produtos em espaço aberto, pessoas que fazem trabalhos na área da construção e remodelação de edifícios. Portanto, escolher aqui horários que sejam compatíveis com uma atividade física intensa e que possa ser feita em períodos de menor calor, estou a falar muito cedo de manhã ou muito tarde, ou mais tarde no final do dia. E também podemos falar, por exemplo, de atividades desportivas e atividades sociais. Temos agora um bom exemplo, não é, do Mundial de Futebol, em que existe uma paragem para hidratação, mas na verdade esse tipo de adaptação nem sempre é feito naquilo que são os desportos que são praticados ao ar livre no nosso país, e que são bastantes, porque temos realmente um ambiente propício a isso. Portanto, prática desportiva dentro daquilo que é possível deve ser tentado minimizar o impacto para crianças e adultos envolvidos nessas práticas, e escolher agendar provas muito cedo de manhã ou mais ao final do dia. Para aquela população que está ao cuidar de outros, é sempre importante perceber que são pessoas que não tomam decisão sobre aquilo que é o seu bem-estar e, portanto, devem ser informadas para hidratar, deve-se promover essa hidratação, tentar perceber se a pessoa tem alguma comorbilidade que possa ser impactada pelo aumento da temperatura. Eu diria que todas as pessoas que sofrem de uma doença crónica são pessoas sensíveis, em que o seu estado de saúde pode sofrer um desequilíbrio pela desidratação ou pelo aumento da temperatura, que desencadeia uma série de mecanismos fisiológicos no seu organismo, e portanto implica um cuidado redobrado e pode implicar falar com o médico de família e tentar perceber que cuidados adicionais devem ser postos em causa num cenário de onda de calor, por exemplo. Mas pronto, o cuidado é sempre o mesmo.
5: Dizia-lhe, um dos favores que vem sempre ao de cima nestas alturas é o da literacia. Acha que, de facto, a nossa população ainda lhe faltam ferramentas para enfrentar, ou para tomar medidas por si, para enfrentar estas, para se precaver, no fundo, para estas ondas de calor?
6: Eu julgo que a população portuguesa lida com momentos de aumento de temperatura desde algum tempo. E faz uso daquilo que é o conhecimento popular, não é? E normalmente, quando é possível, opta por locais frescos, opta por ficar em casa, por se refrescar em zonas ribeirinhas ou zonas marítimas. Portanto, normalmente a população portuguesa sabe, tem este conhecimento, que horas é que deve evitar, etc. O que importa é que a sociedade pense dessa forma, e portanto, para as pessoas que estão numa vida ativa, que trabalham, que as pessoas que se calhar não conseguem decidir a que horário é que podem trabalhar e desenvolver a sua atividade, que exista alguém que considere isto, quando define os seus horários de trabalho e as atividades que têm de desenvolver durante o dia, que equacione estes aspectos e que, por exemplo, defina horários diferentes, ajustáveis, face a este tipo de fenómenos ambientais, e que permita que algumas atividades sejam feitas em períodos em que o calor não é tão intenso. Portanto, eu acho que em termos individual, obviamente existe sempre algum trabalho a ser feito, informação, sensibilização, etc. Mas os aspectos mais relacionados com aquilo que é a resposta da sociedade, existe ainda muito trabalho para ser feito. E tem a ver com a forma como as empresas funcionam, os nossos serviços, desde escolas, atividades de lazer e desportivas. Portanto, aí é que ainda tem que ser feito um grande esforço de adaptação ao cenário da alteração climática. E neste caso ao cenário da
5: no fundo, quase que acompanhando as mudanças climáticas, é preciso aqui uma mudança de paradigma na forma como se pensam estas medidas preventivas, tendo em conta que é cada vez mais imprevisível quando é que a próxima onda de calor vai chegar e quanto tempo vai estar aqui em cima, não é?
6: Sim, algo é certo. Nós vivemos num cenário de alteração climática e estes fenómenos que nós estamos a viver agora terão sempre tendência para serem mais frequentes e eventualmente mais graves em termos daquilo que é a duração de uma onda de calor. Portanto, todo o trabalho de investimento, de adaptação que possamos fazer agora terá resultados positivos, até pelo aquilo que foi o início da nossa conversa, a redução naquilo que é o impacto nos cuidados de saúde, fazendo com que estes consigam dar a resposta necessária e consigam continuar a tratar de doentes que temos diariamente e que precisam de cuidados de saúde. Portanto, qualquer trabalho de adaptação, quer ao nível do município, ao nível das nossas cidades, quer ao nível daquilo que são os serviços, a atividade económica, trará benefícios para a população e para aquilo, tudo o que são os serviços que a população depende, mas também aquilo que é a nossa atividade económica. Portanto, associada às ondas de calor e aumento da temperatura, por exemplo, existem estudos que demonstram uma perda de produtividade da população, obviamente associada ao aumento de calor. Mas, obviamente, se as empresas tiverem esta sensibilidade para adaptarem a sua atividade a este cenário, conseguirão minimizar as perdas económicas, portanto, as perdas de produtividade e económicas associadas. Portanto, acho que é um trabalho a nível da sociedade, de adaptação, é um esforço de adaptação importante, mas que trará benefícios a médio e longo prazo.
5: Professora Susana Viegas, muito obrigado por ter vindo à Luz Extra e até breve.
6: Um prazer, muito obrigada, até breve.
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0: As respostas à pergunta e se Portugal tivesse salas de arrefecimento para ondas de calor. Também hoje, o alerta vermelho é o tema da opinião do dia com André Grácio.
8: Olá a todos. Cá estamos, dia 1 de julho. Começou o verão. E como sempre, há uns anos para cá, sobretudo desde o Covid, tal foi o sucesso mediático, todos os verões é a mesma coisa. A comunicação social com sede em Lisboa e no Porto, assim que o termómetro ultrapassa os 35 graus, cuidado Portugal, protejam-se que vai haver catástrofe. De repente, nos telejornais, os mapas meteorológicos deixam de ser mapas e passam a aparecer brasas, tudo a laranja e a vermelho, como se o país estivesse prestes a transformar-se numa frigideira. Os repórteres saem para a rua à procura de alguém que confirme o óbvio. Está muito calor? Perguntam. E lá aparece um turista sueco a responder que sim. Descoberta científica do ano. No verão faz mesmo muito calor. Entretanto, a 100 ou 200 quilómetros dali, no interior do país, alguém olha para o telejornal e vê o apresentador a anunciar em tom grave, sério, que vão estar 39 graus. Para quem nasceu e viveu no interior do país, a pergunta que se faz é sempre a mesma. Mas isto é notícia para assustar alguém? Porque há uma questão muito importante que um dia terá mesmo que ser debatida a sério. Lisboa fala e, sobretudo, manda sobre coisas que não sente na pele. Neste caso, há uma clara diferença entre viver o calor e falar sobre o calor. 40 graus no verão não são notícias para os abrantinos. São um calendário. Fazem parte da rotina. Tal como saber que em janeiro haverá geadas ou em abril trovoadas. Em Abrantes, as pessoas não dramatizam. Organizam-se em função do calor no verão. Sempre assim foi. E atenção, isso não significa desvalorizar os riscos. Mas fica muito longe de transformar cada verão numa espécie de apocalipse climático em direto, como fazem as televisões. Como já disse, o verdadeiro problema do verão está no centralismo de Lisboa. Quando Lisboa se sente um fenómeno, parece que o país inteiro está a descobrir pela primeira vez. Como se os habitantes de Abrantes precisassem que alguém na capital lhes explicasse o que é um dia de 41 graus e o que é que têm que fazer. Os abrantinos, sobretudo os de Alvega, onde se sentem as maiores temperaturas do país, podiam explicar que o verão chega sempre na mesma altura e traz sempre as semanas a escaldar. As televisões, em vez de perguntarem às pessoas na Baixa de Lisboa como conseguem suportar 35 graus à sombra, venham a Alvega perguntar como é que há décadas se vive com o calor, com o frio e com as cheias. Mas não precisam de vir amanhã, e muito menos não venham às 2 da tarde, porque está tudo em casa, ou no trabalho, ou no carro. É que em Alvega, em Abrantes, em Santarém, no interior do país, toda a gente sabe que às 2 da tarde está muito calor na rua. Obrigado, televisões. Até à próxima.
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0: Antes de fechar, vou dizer que a Vila de Mação volta a receber-se de hoje a domingo a Feira Mostra de Mação, um dos maiores eventos do concelho. O certame começa às 17h30 com a cerimónia oficial de inauguração, que inclui a recepção aos convidados nos espaços do concelho, onde está a presença do Ministro da Administração Interna, Luís Neves, abertura oficial do certame do município e a visita ao recinto da feira. Vai ser inaugurada ainda a exposição As Horas de Mação, filosofia no gesto do dia-a-dia, no Museu de Arte Pré-Histórica e do Sagrado do Val do Tejo, bem como realizada a cerimónia de distinção das empresas PME Líder 2025. A noite vai terminar com o concerto Rock in Stock no palco principal. Entre as 16 e as 19 horas, a Antena Livre vai estar sem emissão especial a partir de Mação do Museu de Arte Pré-Histórica para lhe dar conta de todos os pormenores do evento e para uma mão cheia de conversas à volta de Mação. Mesmo para fechar, o tempo é de céu limpo, tempo muito quente, com temperaturas a subir, tanto as máximas como as mínimas. É tudo quanto a notícias. Boa quarta-feira, boa tarde.
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0: E assim vai acontecendo esta tarde, sempre ao som de grandes canções. Boa tarde, seja muito bem-vindo.
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0: 38 graus, informa a Meteo Brantes.
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0: Agora passam 2 minutos das 4.
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0: As tardes da sua rádio são ainda mais especiais, assim ao som destas grandes canções. Boa tarde, seja muito bem-vindo à Rádio Tajid.
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2: A Unidade Local de Saúde do Médio Tejo informa que as autoridades locais de saúde pública decretaram um alerta vermelho de saúde pública devido ao calor extremo que se vai sentir a partir de hoje e nos próximos dias nos concelhos da região do Médio Tejo. Este nível de alerta é acionado sempre que as temperaturas ultrapassam os 38 graus, o que representa um risco elevado para a saúde pública, especialmente para os grupos mais vulneráveis, como idosos, crianças pequenas, bebés, pessoas acamadas ou dependentes de terceiros. As autoridades de saúde pública recomendam uma atenção especial e vigilância às pessoas com doenças crónicas como diabetes, hipertensão arterial, insuficiência renal ou doença pulmonar crónica, uma vez que o calor extremo pode provocar descompensações agudas com consequências graves para a saúde. A população idosa mais isolada, sem apoio familiar próximo ou residir em habitações com fracas condições de arrefecimento está particularmente em risco durante este alerta vermelho de saúde pública. Nestes casos, deve evitar-se a exposição solar e reforçar a hidratação frequente, mesmo na ausência de sede, através da ingestão de água ou sumos naturais sem adição de açúcar. Sempre que possível, deve considerar-se a deslocação do idoso para casa de familiares ou a implementação de medidas que garantam o maior conforto térmico na sua residência. Nos casos em que não existe outra rede familiar ou social de apoio, qualquer cidadão, vizinho, comerciante ou outro pode sinalizar a situação às autoridades competentes, nomeadamente GNR, Proteção Civil, PSP, câmaras municipais ou então juntas de freguesia. A OLS do Médio Tejo relembra ainda que muitos medicamentos tomados por idosos devem ser conservados abaixo dos 25 graus, por isso, numa vaga de calor, recomenda-se a sua armazenagem no frigorífico, sempre que tal seja possível. Finalmente, as autoridades de saúde alertam para os riscos acrescidos associados à participação em festas populares, festivais de música, romarias, onde a elevada concentração de pessoas, a exposição solar e a limitação do acesso à água ou sombra aumenta o risco de desidratação ou de outras complicações. A OLS do Médio Tejo apela à colaboração de todos para a divulgação destas recomendações, assegurando uma resposta comunitária eficaz e protegendo a saúde dos mais vulneráveis. Ontem, o Comandante Subregional de Proteção Civil do Médio Tejo, David Lobato, numa conversa a propósito da entrada do país na fase delta de combate a incêndios florestais, também destacou a importância de ter em conta estes conselhos da saúde pública, uma vez que já ontem estava previsto que a saúde pública avançasse hoje com o alerta vermelho para o Médio Tejo.
3: Portanto, antevê-se aqui os próximos dias, uma próxima, se calhar uma semana, de complicação, não para já naquilo que diz respeito aos incêndios, mas naquilo que também são as condições para a própria saúde das pessoas com estas temperaturas demasiado elevadas e, principalmente, porque aquilo que vai acontecer durante a noite, que as temperaturas não vão baixar, portanto vamos ter aqui noites tropicais, o que para a parte da saúde, para a parte de saúde do ser humano, será um bocado complicado.
2: O alerta vermelho da saúde pública para o Médio Tejo, numa altura em que o IPMA avançou com Lisboa e Setúbal com aviso vermelho por causa do calor a partir de sexta-feira, estendendo-se a Coimbra e Leiria. O aviso vermelho é o mais grave e surge numa altura em que Portugal entra num período de temperaturas elevadas, com máximos que podem ultrapassar os 44 graus em algumas regiões do país. De referir que ontem a temperatura mais alta foi registada em São Pedro do Corval, Reguengos de Monsaraz, com 41,8 graus em Alvega. O registo esta terça-feira, o último dia do mês de junho, foi de 39,7. São valores que hoje, segundo o IPMA, devem ser ultrapassados. O IPMA que está a prever que o período com tempo quente e seco deve durar pelo menos uma semana até quarta-feira da próxima semana, com as temperaturas máximas que deverão ultrapassar 44 graus em algumas regiões do interior do país. A temperatura mínima também irá registar valores superiores a 20 graus, igualmente em grande parte do continente, havendo regiões onde as temperaturas poderão não baixar dos 24 a 28 graus durante várias noites, entre as quais as

0: zona da Grande Lisboa, causando as noites tropicais e a falta de arrefecimento das habitações. Quanto à duração temporal do período de tempo quente e seco, o IPMA diz que está previsto ser de pelo menos uma semana. A Ministra da Saúde disse ontem no Porto que todos os hospitais ativaram um nível mais baixo dos planos de contingência e que estão preparados para fazer face ao calor, mas admitiu dificuldades devido à falta de recursos. Em declarações aos jornalistas, Ana Paula Martins afirmou que os planos de contingência foram todos ativados, estando nesta altura no nível 1, aquele que é o mais baixo.
1: Pessoas e os planos, é exatamente isso que quer dizer, os planos de contingência foram todos ativados. Neste momento estamos no nível 1, portanto, os planos de contingência são aumentados, digamos, e passam para o nível seguinte, de acordo com uma série de indicadores. Neste momento estamos em nível 1. Essa depois também é a parte que eu ia referir das unidades de saúde, não é? Das unidades locais de saúde. Nós estamos preparados, ou seja, nós temos os planos todos desenhados, como temos nas ondas de frio também, mas é verdade que temos dificuldades. É verdade que temos dificuldades, porque, como sabem, o período do verão é um período em que nós temos muita falta de recursos humanos devido às merecidas férias também dos profissionais. Nós precisávamos ter o dobro dos profissionais para conseguirmos dar férias, que também temos que dar férias às pessoas, naturalmente, também precisam. Precisávamos ter o dobro dos profissionais para constituir as nossas equipas e não temos, como sabe.
0: Questionada se as escalas estão todas asseguradas para os hospitais onde existem mais dificuldades, a ministra admitiu não ter a escala completa para os próximos 3 meses por causa da falta de recursos humanos. O Governo tem confiança no dispositivo preparado para enfrentar a fase delta da época de combate a incêndios florestais, que arranca esta quarta-feira. A afirmação foi feita ontem pelo Secretário de Estado da Proteção Civil, Rui Rocha.
2: Vamos entrar, como disse, na fase delta, que é o que tem o dispositivo mais musculado, e vai coincidir também com uma série de dias com muito calor, com noites tropicais, com umidades também baixas, e portanto são sempre motivos de preocupação. E por isso, como disse, fizemos algumas melhorias naquilo que é o dispositivo 2026 comparativamente a 25, e julgamos que vão no sentido de colmatar aqui um conjunto de questões que sinalizámos.
0: Segundo o Secretário de Estado, a obrigação do Governo é apresentar todos os anos um dispositivo o mais bem preparado possível.

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1: Faltam 19 minutos para as 5 da tarde. Até às 20 sou eu, Paulo Delgado, quem escolhe para si todas as músicas dos bons velhos tempos.
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0: E assim vai acontecendo mais uma fantástica tarde, sempre ao som de grandes canções aqui na sua Rádio Tagem. Agora faltam 14 minutos para as 5.
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1: Graus, informa a Meteo Brandes.
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1: Cinco minutos depois das 5, boa tarde, seja bem-vindo. Espero que esteja tudo bem consigo, aqui ao som das músicas fantásticas da Rádio Tágid.
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0: continuação de uma ótima tarde com a sua rádio. Já estamos com 17 minutos depois das 5. Espero que esteja tudo bem consigo. Se for o seu caso, bom trabalho. Obrigado por estar aí desse lado. Aqui passam todas as suas músicas preferidas.
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0: Agora faltam 28 minutos para as 6 da tarde. Eu sou o Paulo Delgado, estou por cá ainda até às 20 e tenho muitas músicas para partilhar consigo.
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2: Agora faltam 25 minutos para as 6 da tarde.
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Estamos agora a 5 minutos das 6 da tarde. Olá, eu sou o Paulo Delgado, cheguei às 4 e fico ainda até às 20 para lhe dar grandes canções. As suas preferidas estão todas aqui, acredita em mim.

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1: Graus agora. Informação da Meteo Abrantes.
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1: Muito boa tarde, agora 6 horas e 4 minutos. Espero que esteja tudo bem consigo. Eu sou o Paulo Delgado e fico por cá ainda até às 20.
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0: E é assim que vai acontecendo mais uma tarde, sempre lado a lado com grandes canções, aqui na sua rádio preferida, a Rádio dos Bons Velhos Tempos. Seja muito bem-vindo.
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5: E só já faltam 26 minutos para as 7 da tarde. Seja bem-vindo à Rádio Tágido.
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2: E só já faltam 15 minutos para as 7 da tarde. Olá, seja muito bem-vindo, eu sou o Paulo Delgado e estamos aqui bem juntos, ainda até às 20, a ouvir grandes canções.
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E é tão bom estar com a Rádio Tarja de ouvir músicas assim, não acha? Eu sou o Paulo Delgado e estamos juntos de segunda a sexta-feira aqui em radiotarja.pt a partir de Abrantes para todo o mundo a ouvir as músicas dos bons velhos tempos.

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0: Agora estão 35 graus. Esta é uma informação da Meteo Brandes.
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0: Os relógios marcam agora 2 minutos depois das 7. Seja bem-vindo. Esta é a Rádio Tágida, da Rádio dos Bons Velhos Tempos.
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0: Agora passam 15 minutos das 7 horas. Muito boa tarde, eu sou o Paulo Delgado e até às 20 tenho ainda muitas músicas para partilhar consigo. Seja muito bem-vindo, é bom saber que está aí desse lado.
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0: Boa tarde, seja bem-vindo. Onda de calor de uma semana motiva aviso vermelho para Lisboa e Setúbal. IPMA diz que vai durar uma semana. Saúde Pública do Médio Tejo aciona o alerta vermelho para a sub-região por causa do calor extremo e dos efeitos na saúde. Portugal entra na fase delta do dispositivo de combate a incêndios. Médio Tejo vai ter 21 equipas em prontidão. O PSD de Abrantes visitou o freguesia de São Facundo e Valdas Mós. A opinião do dia é de André Grácio. O desenvolvimento vem já a seguir. Fico por aí. Boa tarde.
1: Informação com o jornalista Jerónimo Belo Jorge.
0: Boa tarde, seja bem-vindo. A Unidade Local de Saúde do Médio Tejo informa que as autoridades locais de saúde pública decretaram um alerta vermelho de saúde pública devido ao calor extremo que se vai sentir a partir de hoje e nos próximos dias nos concelhos da região do Médio Tejo. Este nível de alerta é acionado sempre que as temperaturas ultrapassam os 38 graus, o que representa um risco elevado para a saúde pública, especialmente para os grupos mais vulneráveis, como idosos, crianças pequenas, bebés, pessoas acamadas ou dependentes de terceiros. As autoridades de saúde pública recomendo uma atenção especial e vigilância às pessoas com doenças crónicas como diabetes, hipertensão arterial, insuficiência renal ou doença pulmonar crónica, uma vez que o calor extremo pode provocar descompensações agudas com consequências graves para a saúde. A população idosa mais isolada, sem apoio familiar próximo ou residir em habitações com fracas condições de arrefecimento está particularmente em risco durante este alerta vermelho de saúde pública. Nestes casos, deve evitar-se a exposição solar e reforçar a hidratação frequente, mesmo na ausência de sede, através da ingestão de água ou sumos naturais sem adição de açúcar. Sempre que possível, deve considerar-se a deslocação do idoso para casa de familiares ou a implementação de medidas que garantam o maior conforto térmico na sua residência. Nos casos em que não existe outra rede familiar ou social de apoio, qualquer cidadão, vizinho, comerciante ou outro pode sinalizar a situação às autoridades competentes, nomeadamente GNR, Proteção Civil, PSP, câmaras municipais ou então juntas de freguesia. A OLS do Médio Tejo relembra ainda que muitos medicamentos tomados por idosos devem ser conservados abaixo dos 25 graus, por isso, numa vaga de calor, recomenda-se a sua armazenagem no frigorífico, sempre que tal seja possível. Finalmente, as autoridades de saúde alertam para os riscos acrescidos associados à participação em festas populares, festivais de música, romarias, onde a elevada concentração de pessoas, a exposição solar e a limitação do acesso à água ou sombra aumentam o risco de desidratação ou de outras complicações. A OLS do Médio Tejo apela à colaboração de todos para a divulgação destas recomendações, assegurando uma resposta comunitária eficaz e protegendo a saúde dos mais vulneráveis. Ontem, o Comandante Subregional de Proteção Civil do Médio Tejo, David Lobato, numa conversa a propósito da entrada do país na fase delta de combate a incêndios florestais, também destacou a importância de ter em conta estes conselhos da saúde pública, uma vez que já ontem estava previsto que a saúde pública avançasse hoje com o alerta vermelho para o Médio Tejo.
2: Primeiro, uma pequena, não digo correção, mas um reminder, como costuma dizer. Avisos. O IPMA lança avisos, portanto o aviso amarelo, o aviso laranja, o aviso vermelho, para aquilo que é as condições meteorológicas, para aquilo que é a temperatura neste caso. A Autoridade Nacional de Emergência e Proteção Civil lança estado de prontidão especial, portanto de nível 1, 2, 3 e 4, portanto que basicamente se equivale àquilo que são as cores, mas para diferenciarmos, e a nossa saúde pública do Médio Tejo efetivamente lança alertas. Neste momento a nossa saúde pública do Médio Tejo lançou o alerta laranja, com grande probabilidade de possivelmente amanhã ou depois da manhã passarmos para o alerta vermelho, naquilo que é as temperaturas elevadas e uma possível onda de calor, portanto uma onda de calor que significará que nos próximos 6 dias, vamos andar 6 dias, para ser uma onda tem que ser 6 dias acima da temperatura média para a época, e possivelmente vamos ter essa temperatura, como já

0: senti muito bem. Estamos a sofrer já aqui hoje com 38, mas a previsão do IPMA é que possivelmente amanhã já passamos para os 40 e depois mantemos 40, acima dos 40 para toda a sub-região do Meritejo. Portanto, antevê-se aqui uns próximos dias, uma próxima, se calhar uma semana, de complicação, não para já naquilo que diz respeito aos incêndios, mas naquilo que também são as condições para a própria saúde das pessoas, com estas temperaturas demasiado elevadas, e principalmente porque aquilo que vai acontecer durante a noite, que as temperaturas não vão baixar, portanto vamos ter aqui noites tropicais, o que para a parte da saúde, para a parte de saúde do ser humano, será um bocado complicado. E portanto, a Saúde Pública já fez o lançamento daquilo que são os alertas, e também amanhã, possivelmente, se passarmos efetivamente para o alerta vermelho, também o plano de coordenação será ativado no seu nível máximo. E portanto, para os próximos dias, em termos de meteorologia, é isto, mas também já estamos habituados, mas estamos habituados que era tantos dias seguidos de 40 graus, mas vamos
1: Ora, a questão aqui é mesmo essa, estamos no verão, é habitual termos calor, agora tantos dias seguidos com as temperaturas altas e à noite a não haver a diminuição das temperaturas para haver uma compensação térmica, é que começam, ou que podem começar os problemas na saúde e para os grupos de risco.
0: Sem dúvida nenhuma, é efetivamente aquilo que afeta os grupos de risco e a saúde das pessoas, é efetivamente não haver aqui depois a compensação durante a noite das temperaturas irem para um arrefecimento mais elevado. E isso provoca efetivamente problemas, vamos ver, e é aquilo que pedimos, deixar já este alerta também, nos períodos de maior calor e os grupos de risco, crianças e idosos, poderem estar salvaguardados e resguardados em sítios no mínimo climatizados, ou sejam climatizados, pelo menos que utilizem as sombras, porque estar ao sol nesta altura será de veras complicado. Isto para a saúde. Para aquilo que depois são o nosso risco de incêndio, pois claro que nos próximos dias vamos ter aqui um aumento daquilo que é o risco, daquilo que é o perigo de incêndio rural.
1: Mas eu estive a olhar e a espreitar a previsão do IPMA para o risco de incêndio, e a partir de quinta-feira, é curioso, quinta, sexta e sábado, pelo menos, há meia dúzia de concelhos que não estão em risco muito elevado ao máximo, no país todo. Portanto, temos aqui um cenário que não é só esta zona centro do país, a entrada no Médio Tejo, Alto Alentejo e depois o Algarve. É o país todo.
0: Sim, sem dúvida. Até mesmo a zona costeira, que normalmente não está com muito elevado ou com máximo, então irá, as previsões que existem são de estar com perigo máximo de incêndio. Se bem que hoje já temos quase mais de 60% da sub-região já com risco máximo, e para os próximos dias vai-se alargar a todos os municípios da nossa sub-região e ao próprio país, logicamente. Portanto, e era aquilo que o Jornal dizia há pouco, basicamente. Nós estamos habituados ao calor, estamos habituados aos 43, 44, mas não estamos habituados a estar uma semana e meia, que possivelmente será o que vai acontecer, estarmos acima dos 40 graus. E sim, é complicado.
1: O alerta vermelho da Saúde Pública para o Médio Tejo, numa altura em que o IPMA avançou com Lisboa e Setúbal com aviso vermelho por causa do calor a partir de sexta-feira, estendendo-se a Coimbra e Leiria. O aviso vermelho é o mais grave e surge numa altura em que Portugal entra num período de temperaturas elevadas, com máximas que podem ultrapassar os 44 graus em algumas regiões do país. De referir que ontem a temperatura mais alta foi registada em São Pedro do Corval, Reguengos de Monsaraz, com 41,8 graus em Alvega. O registo esta terça-feira, último dia do mês de junho, foi de 39,7. São valores que hoje, segundo o IPMA, devem ser ultrapassados. O IPMA que está a prever que o período com tempo quente e seco deve durar pelo menos uma semana, até quarta-feira da próxima semana, com as temperaturas máximas que deverão ultrapassar 44 graus em algumas regiões do interior do país. A temperatura mínima também irá registar valores superiores a 20 graus, igualmente em grande parte do continente, havendo regiões onde as temperaturas poderão não baixar dos 24 a 28 graus durante várias noites, entre as quais a zona da Grande Lisboa, causando as noites tropicais e a falta de arrefecimento das habitações. Quanto à duração temporal do período de tempo quente e seco, o IPMA diz que está previsto ser de pelo menos uma semana. A Ministra da Saúde disse ontem no Porto que todos os hospitais ativaram um nível mais baixo dos planos de contingência e que estão preparados para fazer face ao calor, mas admitiu dificuldades devido à falta de recursos. Em declarações aos jornalistas, Ana Paula Martins afirmou que os planos de contingência foram todos ativados, tanto nesta altura no nível 1, aquele que é o mais baixo.
2: Pessoas e os planos, é exatamente isso que eu ia dizer, os planos de contingência foram todos ativados. Neste momento estamos no nível 1, portanto, os planos de contingência são aumentados, digamos, e passam para o nível seguinte, de acordo com uma série de indicadores. Neste momento estamos em nível 1. Essa depois também é a parte que eu ia referir das unidades de saúde, não é? Das unidades locais de saúde. Nós estamos preparados, ou seja, nós temos os planos todos desenhados, como temos nas ondas de frio também, mas é verdade que temos dificuldades. É verdade que temos dificuldades, porque, como sabem, o período do verão é um período em que nós temos muita falta de recursos humanos devido às merecidas férias também dos profissionais. Nós precisávamos ter o dobro dos profissionais para conseguirmos dar férias, que também temos que dar férias às pessoas, naturalmente, também precisam. Precisávamos ter o dobro dos profissionais para constituir as nossas equipas e não temos, como sabe.
1: Questionada se as escalas estão todas asseguradas para os hospitais onde existem mais dificuldades, a ministra admitiu não ter a escala completa para os próximos 3 meses por causa da falta de recursos humanos. O Governo tem confiança no dispositivo preparado para enfrentar a fase delta da época de combate a incêndios florestais, que arranca esta quarta-feira. A afirmação foi feita ontem pelo Secretário de Estado da Proteção Civil, Rui Rocha.
3: Vamos entrar, como disse, na fase delta, que é o que tem o dispositivo mais musculado, e vai coincidir também com uma série de dias com muito calor, com noites tropicais, com umidades também baixas, e portanto são sempre motivos de preocupação, e por isso, como disse, fizemos algumas melhorias naquilo que é o dispositivo 2026 comparativamente a 25, e julgamos que vão no sentido de colmatar aqui um conjunto de questões que sinalizámos.
1: Segundo o Secretário de Estado, a obrigação do Governo é apresentar todos os anos um dispositivo o mais bem preparado possível.
3: A confiança que o Governo tem neste dispositivo, em todos os agentes de proteção civil, desde logo, porque estamos aqui na casa de uns dos bombeiros voluntários, e estamos aqui em Almodóvar, mas todos os agentes de proteção civil, temos a Força Especial de Proteção Civil, os chapadores florestais, as Forças Armadas, todo um conjunto de agentes de proteção civil que concorrem para este dispositivo. E o nosso sentimento é de confiança e de estar preparado. Agora, como digo, há contingências que nós não controlamos e, portanto, esperamos que não aconteçam extremas para que nós possamos dar uma boa resposta.
1: Os meios de combate vão ser reforçados a partir de hoje naquela que é considerada a fase mais crítica dos incêndios, que mobiliza o maior dispositivo, estando este ano ao dispor até 30 de setembro, entre permanentes e mobilizáveis, 15.149 operacionais, com 2.596 equipas, 3.463 viaturas e ainda um ligeiro aumento em relação a 2025 e um total de 81 meios aéreos. No Médio Tejo, o Comandante Subregional da Proteção, David Lobato, diz que passam a ser 21 as equipas de combate a incêndios florestais, a que se juntam os sapadores florestais e GNR, sendo que alguns concelhos como Abrantes têm as equipas de primeira intervenção das juntas de freguesia e das associações de caçadores.
0: Bom, em princípio penso que sim, aquilo que são as previsões para os próximos dias. Nós neste momento estamos com o estado de prontidão do nível 1 já decorado e em princípio amanhã passaremos para nível 2. Vamos ver o que é que nos reserva aqui quinta e sexta-feira, mas possivelmente poderemos ter que incrementar aqui um pouco mais aqui o nível. Se bem que aquilo que é os níveis do FWI, portanto aquilo que nós regimos para aquilo que é o perigo de incêndio, os níveis ainda de SEC ainda não estão nos seus níveis máximos, portanto tivemos um inverno bastante pluvioso, ainda não estamos com níveis de SEC bastante muito elevados, estamos aqui com níveis intermédios, mas efetivamente para os combustíveis fitos, hoje já começamos aqui a ficar um bocadinho mais escuros naquilo, portanto quanto mais escuro seja a cor, mais grave é a situação. E depois isso reflete efetivamente naquilo que é o perigo de incêndio rural para toda a sua região. Em relação àquilo que é o incremento, teremos a partir de amanhã, dia 1, passaremos para o estado, para a Delta, para o nível 4 de prontidão, e passaremos a ter 21 equipas de combate ao incêndio, e com 13 equipas de apoio logístico, portanto, 13 21 equipas de combate a incêndios, portanto 21 combate a incêndios e 3 equipas de apoio logístico, e mantemos aquilo que são os objetivos de cada um dos corpos bombeiros, com as suas equipas de intervenção permanente, e assim como também a parte dos chapadores forestais, da Guarda Nacional Republicana, todos eles com o incremento aqui do seu estado de prontidão. Vamos esperar que nada seja preciso, portanto, a prevenção é o nosso maior amigo, né? E desde que nós não tenhamos comportamentos de risco, tenho certeza que as coisas vão correr bem e vão correr bem.
1: Comandante, naquilo que são os acessos à zona florestal, ainda há situações complicadas. A tempestade de Cristine deixou muita matéria em vez de estar em pé tombada. Já sabemos que a limpeza dos terrenos não foi possível ser feita na totalidade nesta zona, principalmente a norte da sub-região do Médio Tejo, mas naquilo que são os acessos à zona florestal, estradões florestais, houve em tempo recorde essa possibilidade, conseguiram fazer essa limpeza para permitir o acesso, caso seja necessário, às equipas de intervenção?
0: Sim, à data de hoje, os municípios que foram mais afetados, portanto, Mação, Sardual, Ferreira dos Anjos, Tomar, Abrantes e Orém. Orém ainda não terminou os trabalhos de desobstrução, em princípio terminará esses trabalhos no final desta semana, é as previsões que o Serviço Municipal e o Gabinete Técnico Florestal têm para este período de análise. Os outros municípios, 98%, 99% daquilo que são caminhos estão desobstruídos, e agora está-se a trabalhar bastante naquilo que é a regularização também de alguns caminhos que foram afetados pelas chuvas, logicamente, mas estamos a falar de muitos milhares de quilómetros de caminhos, e temos que ir paulatinamente conseguir resolvê-los. Julgo que está-se a fazer um trabalho hercúleo neste aspecto. Os municípios têm feito um trabalho extraordinário neste aspecto, mas ainda não terminamos. Esperamos que os municípios, todos os municípios, neste caso Orém, que é o que ainda não deu os trabalhos por terminados, que no final desta semana consiga efetivamente ter este trabalho finalizado. Pois, logicamente, que haverá situações pontuais, que não temos a capacidade de ocupar todo o território, mas haverá algumas situações que poderão ainda vir a ser identificadas, mas logicamente estamos todos prontos para chegar lá e resolver essas situações.
1: O incendiarismo é ainda um problema no Médio Tejo e no país, mas fazia aqui a pergunta ao Comandante no sentido de que apelo é que se pode fazer a quem trabalha no campo, na floresta, e que muitas vezes, mesmo sabendo todos os riscos, eu não digo que façam queimadas nesta altura do ano, mas se calhar ainda andam máquinas a fazer limpeza em horas de calor e de vento, como é o caso de hoje em Abrantes, estamos com quase 40 graus de temperatura e está vento, ou seja, é preciso ter muito cuidado também para quem anda a fazer, para quem faz trabalhos na floresta ou nas zonas agrícolas em dias como estes que vamos ter.
0: Sim, sem dúvida. Em princípio, a questão do uso do fogo a partir de amanhã, a não ser que haja algum dia que possamos ter aqui alguma umidade relativa a entrar com mais força, portanto alguma chuva, mas os municípios todos vão efetivamente proibir as queimas a partir desta data. Portanto, aquilo que se pede nesta primeira análise é que não se faça uso do fogo, que se guarde os montes para fazer queimas quando houver essa possibilidade de o fazer. As pessoas que trabalham efetivamente, hoje também termina o prazo legal para fazer as limpezas, termina no dia de hoje. As limpezas que andam a ser feitas, que se pede que sejam feitas com os fios de nylon, neste caso com os motorizadores, e naquilo que é o trabalho com tratores também, que o façam durante o período da manhã. A partir de amanhã, possivelmente, aquilo que se pede é que esses trabalhos tenham que ser feitos, mas com os devidos cuidados, que usem, que tenham os extintores sempre à mão, que tenham água sempre à mão para uma pequena ignição que possa acontecer, que possa ser regulada logo na sua fase inicial. E, portanto, comportamentos, acima de tudo, não adotar comportamentos de risco, é aquilo que nós pedimos. Portanto, as situações que o Jerónimo já referiu, de incendiarismo, essas não conseguimos controlar. Tudo o que são mão humana, logicamente, neste caso, os trabalhos do campo, etc., que têm que, porque a economia tem que funcionar e temos de continuar a trabalhar, agora que se faça em períodos de maior entrada de umidade, e que não se faça durante esse período, e quando está vento, efetivamente, que não se façam esse tipo de trabalhos, porque depois com o vento, como o Daniel estava a dizer muito bem, se houver a minimização, rapidamente se propaga a outras zonas e depois é mais difícil de conseguirmos debelar esse incêndio.
1: Para hoje são cerca de 60 os concelhos de vários distritos que enfrentam o perigo de incêndio máximo, com o início de um período de subida das temperaturas em Portugal. Segundo o Instituto Português do Mar e da Atmosfera, estão em risco muito elevado todo o interior do país, num total de mais de 100 municípios, e que inclui também alguns distritos com território no litoral. O perigo de incêndio rural é determinado pelo IPMA, tem 5 níveis que vão de reduzido ao máximo. Os cálculos são obtidos a partir da temperatura do ar, umidade relativa, velocidade do vento e quantidade de precipitação nas 24 horas anteriores. Os vereadores do PSD na Câmara Municipal de Abrantes, João Morgado e Ana Oliveira, realizaram no passado dia 27 de junho uma visita à União de Freguesias de São Facundo e Val das Mós, no âmbito da segunda ronda de contactos que o partido está a promover junto das freguesias do Conselho de Abrantes. A jornalista Patrícia Seixas faz agora o resumo da Jornada de Laranja.
4: A iniciativa contou também com a presença de elementos da JSD, entre os quais o presidente da estrutura, João Mira, de Sofia Knapi, candidata da AD à Câmara Municipal de Abrantes, e de João Novo, cabeça de lista da AD à União de Freguesias de São Facundo e Val das Mós. Durante a visita, a comitiva percorreu vários locais da freguesia e reuniu com residentes, tendo identificado um conjunto de preocupações relacionadas com infraestruturas, acessibilidades e desenvolvimento do território. Segundo os vereadores sociais-democratas, uma das principais necessidades apontadas pela população prende-se com a expansão e melhoria da rede de saneamento básico, em particular na localidade de Val de Zebrinho. A manutenção dos caminhos rurais foi igualmente referida como uma prioridade, devido à sua importância para as atividades agrícola e florestal e para o acesso às propriedades. Outro dos temas abordados foi a ausência de cobertura de fibra ótica em algumas zonas da União de Freguesias, nomeadamente em São Facundo. O PSD considera que o acesso à internet de qualidade é atualmente uma infraestrutura essencial para a população e para a atividade económica. A fixação de população, sobretudo de jovens, foi igualmente destacada durante os encontros com os habitantes. De acordo com os vereadores, a falta de emprego qualificado, as dificuldades no acesso à habitação, a escassez de serviços e a insuficiência de infraestruturas contribuem para o despovoamento das freguesias rurais. As condições das ligações rodoviárias entre São Facundo e Val das Mós e a cidade de Abrantes constituíram outro dos assuntos debatidos. O PSD defende que a melhoria das acessibilidades é determinante para reduzir o isolamento das freguesias e reforçar a coesão territorial do concelho. Durante a visita, voltou também a ser abordada a pretensão de desagregação da União de Freguesias, com o objetivo de restabelecer a autonomia administrativa de São Facundo e de Val das Mós, uma reivindicação que, segundo os vereadores, continua a reunir apoio entre parte da população. Entre as prioridades identificadas pelo PSD para este território, encontram-se ainda a valorização do património natural, histórico e cultural, a prevenção de incêndios rurais através da gestão das faixas de combustível, a melhoria da iluminação pública e da sinalização rodoviária, a requalificação de espaços públicos e o reforço do apoio ao movimento associativo. João Morgado e Ana Oliveira afirmam que esta ronda de visitas pretende manter um contacto regular com as freguesias do concelho e garantem que as preocupações recolhidas serão apresentadas sob a forma de propostas nos órgãos municipais.
1: A Mitsubishi Fuso suspende hoje a produção da fábrica de Termagal. Segundo a comunicação feita aos trabalhadores, a medida prevê a suspensão dos contratos de trabalho e a redução dos períodos normais de trabalho dos 267 trabalhadores abrangidos, sendo justificada pela empresa com a necessidade de reduzir os custos e assegurar a sustentabilidade económico-financeira da unidade, salvaguardando a sua viabilidade futura e manutenção dos postos de trabalho. Além dos trabalhadores abrangidos pelo layoff, entre 25 e 30 trabalhadores temporários terminaram o contrato a 30 de junho, deixaram de prestar funções na unidade industrial de Termagal em Abrantes, confirmou uma fonte sindical. Paralelamente, a empresa mantém em aberto um programa de saídas voluntárias, prevendo celebrar-se até ao final de julho acordos para a saída de cerca de 40 trabalhadores. A Federação Portuguesa dos Dadores Benévolos de Sangue apelou à dádiva, lembrando que no verão é sempre mais baixa e que os níveis de alguns tipos de sangue já estão abaixo daquilo que é desejável. Em comunicado em que lança a campanha de verão, a Federação refere que os últimos dados de reservas mostram que as de alguns hospitais estão muito próximo dos limites mínimos de segurança e que todos os anos são necessários entre 1.000 a 1.100 unidades de sangue para responder às necessidades. Os dados divulgados pela FEPODABS indicam que a necessidade de doação imediata é para as reservas do Instituto Português do Sangue e da Transplantação e para A positivo e AB negativo. Para o sangue B negativo e O positivo, o Instituto tem reservas para um ou dois dias e para o sangue tipo A negativo, B positivo e O negativo, tem para 3 a 5 dias. A Reserva Nacional dos Hospitais tem níveis normais e, por regiões, apenas o Algarve, a reserva de sangue A positivo, tem margem para 3 a 5 dias. Agora no futebol, digo-lhe que a seleção portuguesa viaja hoje de Palm Beach nos Estados Unidos para o Canadá, onde vai ficar em Toronto e onde vai realizar o último treino antes do embate com a Croácia nos 16avos de final do Mundial. Em solo canadiano, Portugal tem uma sessão agendada para as 18 horas locais, 23 em Lisboa, no centro Tenniel Park. O Portugal-Croácia está agendado para quinta-feira, às 19 horas locais, 0 horas de sexta-feira em Lisboa, e a arbitragem, já sabe, vai ser do norueguês Espen Eskes. Quanto aos jogos já realizados nos 16avos de final, o México garantiu esta madrugada lugar na fase seguinte ao bater por 2-0 o Equador. Antes, a França bateu a Suécia por 3-0, com mais dois golos de Mbappé, e a Noruega eliminou a Costa do Marfim por 2-1. Nos oitavos de final, a França encontra-se com o Paraguai, a Noruega vai jogar com o Brasil e o Canadá defronta Marrocos. Volto ao tema do calor com que abri a edição de hoje. E se Portugal tivesse salas de arrefecimento para ondas de calor? É uma pergunta de uma conversa com Susana Viegas, professora de mestrado em Saúde Ambiental e Alterações Climáticas da Escola Nacional de Saúde Pública da Universidade Nova de Lisboa.
5: Numa semana de onda de calor em diversos países da Europa, a segunda do ano, aliás, as imagens de banhos nos rios e as praças cheias de gente, que se tentava refrescar nas fontes, voltaram às televisões. Desta vez, até as escolas fecharam em alguns países. Sejam bem-vindos ao Luz Extra. O meu nome é Susana Oliveira e hoje falamos sobre os efeitos das ondas de calor na saúde.
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5: Em Portugal, os termómetros também subiram, sobretudo no interior, com valores que vão batendo recordes todos os anos. Já em maio, a primeira onda de calor do ano em Portugal fez com que se batessem 25 recordes de temperatura. Por exemplo, foi atingido um novo extremo para maio, em Mora, onde os termómetros escalaram os 40 graus. Num país como Portugal, a população envelhecida e com grande carga de doenças crónicas está cada vez mais vulneráveis aos efeitos destas temperaturas extremas, que são uma grave ameaça de saúde pública. E os efeitos são visíveis, é um aumento sobretudo nos internamentos hospitalares, que também já foi detectado. Isto aumenta a pressão sobre os serviços de saúde, que já de si estão pressionados pela falta de profissionais. Parece uma tempestade perfeita. Nos próximos minutos vamos falar com Susana Viegas, professora do mestrado em Saúde Ambiental e Alterações Climáticas da Escola Nacional de Saúde Pública da Universidade Nova de Lisboa. Participou num estudo exatamente sobre os efeitos das ondas de calor nos internamentos hospitalares. Afinal, que efeitos é que podem ter estas ondas a este nível?
7: Nós realmente fizemos este estudo e, portanto, o objetivo deste estudo inicialmente era tentar perceber que impacto é que as ondas de calor têm na admissão hospitalar em Portugal. Na verdade, existiam na altura dados de mortalidade, o que nós queríamos saber era dados de morbilidade. E, obviamente, o objetivo principal seria facultar informação para que os cuidados de saúde no país pudessem adaptar em cenário de onda de calor. Portanto, nós considerámos os dados de 20 anos de ondas de calor e de admissão hospitalar e conseguimos concluir que em cenário de onda de calor existe em média um aumento de 20% na admissão hospitalar. Portanto, o aumento da carga em termos de cuidados de saúde é de 20%, portanto este é um aumento que tem vindo a ser reportado agora, né, ultimamente. Também tivemos conhecimento que outros países tomaram por iniciativa fazer estudos similares e, portanto, tem vindo a ser reportado este aumento de 20% a 50%. 20% a nível nacional, obviamente, poderão existir zonas do país em que, devido às características da população, este aumento poderá ser maior. Mas, efetivamente, houve um aumento de 20% para todo o tipo de doença. As crianças foram as mais afetadas no nosso país, por queimaduras, por contacto com superfícies, portanto. E aqui, se calhar, importa também considerarmos que também foi possível perceber que ondas de calor que ocorrem em maio e em junho têm um impacto em termos de admissão hospitalar diferente de ondas de calor que acontecem no final de julho e agosto.
5: É porque as estruturas estão de facto mais preparadas durante o verão, é isso? E elas estão a antecipar não, as ondas
7: exatamente.
5: De calor? Ou o que é que está a acontecer?
7: Tem a ver um pouco como nós vivemos e vivemos de forma diferente em maio, junho, de julho e agosto. De maio e junho estamos todos a trabalhar, as nossas crianças estão a cuidar de outros, estão em escolas. Nós, porque trabalhamos, temos menor capacidade de gerir o espaço que frequentamos e onde nos dirigimos. Mês de julho e agosto estamos, pelo menos os residentes em Portugal, estão tendencialmente em férias e, portanto, conseguem escolher entre ficar em casa, ir à praia ou mesmo ir para um local com ambiente climatizado. E, portanto, isto permite realmente que a população se adapte melhor a um cenário de onda de calor. Portanto, ondas de calor em maio e junho necessitam, obviamente, uma melhor adaptação dos cuidados de saúde, uma maior capacidade de resposta, porque estas têm realmente um impacto maior em termos de saúde da população. E, obviamente, nos outros períodos também aumenta a admissão hospitalar, mas maio e junho são realmente meses mais complicados em termos daquilo que é a menor capacidade de adaptação da população e de escolha do ambiente que frequenta.
5: Ou seja, era essencial ajustar e redirecionar aqui as medidas das instituições de saúde especificamente para estas alturas em que as pessoas estão a trabalhar, não estão de férias e que não é expectável que esta procura mais forte aconteça nas instituições de saúde, é isso?
7: Sim, o que é importante aqui é que as unidades de saúde esperem um aumento em cenário de onda de calor e a partir daí trabalhem, quer com os seus recursos humanos, quer recursos técnicos, de forma a conseguirem dar a resposta adequada. Nós conseguimos perceber que o aumento acontece em todo o tipo de doenças. Portanto, eu falei em queimaduras, por contacto com superfícies, mas doenças crónicas como a diabetes, doença cardíaca, doença renal aumentam, como esperado. Depois, também doença do foro mental também aumenta. Portanto, tudo isto são patologias que reagem, vamos assim dizer, ao cenário da onda de calor e, portanto, implicam uma sobrecarga nos cuidados de saúde que, obviamente, neste momento já têm informação suficiente, digo eu, não é? Para que consigam fazer este esforço de adaptação e que coloquem em causa tudo o que são recursos humanos e técnicos para poder dar uma resposta adequada à população.
5: Normalmente, nestas alturas de onda de calor, há sempre recomendações da Direção-Geral de Saúde, obviamente, para as pessoas com enfoque nos grupos de risco, mas de facto a população não é toda igual. Há zonas onde se morre mais devido a temperaturas extremas, as doenças não afetam as pessoas da mesma maneira nas mesmas regiões, não é? E o próprio calor não é igual em todo o território. O litoral ainda agora foi um pouco mais poupado. Isto quererá dizer que se tem que ajustar também medidas a uma escala mais fina das regiões?
7: Claro que sim. Claro que sim. E aquilo que está previsto e recomendado em termos europeus é que se faça uma avaliação do risco municipal, portanto, ao nível do município. Avaliação do risco e gestão desse mesmo risco, em que são considerados aspectos como as características demográficas da população, o tipo de atividade ou setor de atividade mais relevantes, por exemplo, se têm uma atividade agrícola intensa ou uma atividade de construção intensa ou prestação de serviços que implicam a permanência em ambientes exteriores, esta população é uma população muito vulnerável. Da mesma forma, se for uma população idosa com doença crónica e que eventualmente poderá viver numa zona isolada, esta é uma população vulnerável e, portanto, os municípios têm que fazer uma avaliação do risco, identificar grupos vulneráveis e situações de maior risco e depois colocar em prática medidas de gestão de risco que podem passar por diferentes medidas de acordo com a realidade que identificam. Por exemplo, em zonas de cidades, em que está bem descrita um cenário de ilha de calor, portanto, além da onda de calor, as cidades, porque têm edifícios, porque têm alcatrão, todas estas estruturas radiam calor depois de aquecidas e, portanto, sabe-se que pode haver aí um aumento maior de temperatura num cenário de onda de calor, obviamente que os municípios têm que pôr em prática aquilo que é recomendável a nível europeu, mais verde e mais azul. Portanto, mais zonas arborizadas, mais parques, mais acesso a zonas ribeirinhas, quando existem, ou a zonas com água, porque tudo isto permite que a população não sinta a pressão do calor. E as árvores, obviamente, são um aspecto muito importante, porque havendo mais sombras, existe menor aquecimento de todas estas estruturas e, portanto, menor calor radiante. E esta é realmente uma prática que está a ser promovida a nível da Europa. Obviamente que se devem escolher espécies autóctones que tenham pequenos períodos de polinização, porque temos que pensar na população que vive com alergias, que também é cada vez maior, também por estes cenários, quer de onda de calor, quer de poluição, e portanto são aspectos que têm que ser considerados, mas claramente é uma ação que se deve fazer a nível do município, a nível das cidades, e quanto mais rápido melhor.
5: Uhum. Estava aqui a ouvi-la e a pensar, aqui em Espanha ao lado criaram, por exemplo, nas cidades criaram zonas de salas climatizadas, salas de arrefecimento, digamos, abrigos climáticos. É uma das medidas que de facto as autoridades citadinas poderiam avançar também. Faria sentido para si que isto acontecesse em Portugal, uma vez que já acontece no outro extremo, quando há frio já abrimos um metro mais tempo, não é? Para os sem-abrigo, por exemplo. Faria sentido haver esta espécie de espaços onde a população se conseguisse arrefecer, até porque muita gente não consegue arrefecer as casas, não é?
7: Sim, claro, até porque vivemos num país, infelizmente, reportado com vivendo situações de pobreza energética, não é? A nossa energia é cara e é cara para aquecer, mas também para arrefecer as nossas habitações. Obviamente, sim, haver espaços climatizados devem ser aplicados, não só em zonas urbanas, mas também em zonas rurais, em que a população idosa pode viver isolada, ter uma casa que aquece e poder ser recolhida para um espaço onde a temperatura está climatizada, onde podem ter alguns cuidados de saúde, será obviamente essencial. Mas lá está, esta é uma medida que deve ser complementar a outras e, portanto, medidas estruturais que têm a ver com a forma como as nossas cidades estão e que se calhar não existem zonas verdes suficientes que garantam que as cidades não aumentem tanto de temperatura, para mim é uma medida estrutural e que tem que ser posta em prática o mais cedo possível. E obviamente áreas de urbanismo, áreas de gestão de parques, de zonas verdes do município têm que trabalhar em conjunto com as equipas de saúde pública, porque efetivamente pretende-se que seja uma intervenção multidisciplinar, colegas da área do ambiente, e portanto isto importa que todos possam dar um contributo, porque realmente esta intervenção tem que ser ao nível das cidades e também nas zonas rurais, mas as cidades porque é onde vive a maior parte da nossa população e onde existe este fenómeno de ilhas de calor, em que além da onda de calor existe ainda um aquecimento maior, porque todas as estruturas radiam calor depois de aquecidas.
5: E como é que se pode ensinar, de facto, como é que eu posso dizer às pessoas o que é que podem fazer, o que é que devem fazer na prática para enfrentar estas ondas de calor, porque um dos problemas que se levanta sempre é a literacia, não é? Às vezes as pessoas não terem a informação toda consigo, as ferramentas todas. O que é que lhe podemos dizer? Como é que se podem proteger, seja quem vive nas cidades, por exemplo, para esses fenómenos, seja quem vive no interior?
7: É sempre importante pensarmos em dois grupos da população. Uma que pode tomar decisões e adequar o seu, e tomar decisões por si, mas também outras pessoas que estão a cuidar de terceiros. E aí implica, obviamente, e aqui estou a falar eventualmente de idosos e de crianças. Portanto, o adulto ativo que trabalha, obviamente, deve tentar manter-se hidratado. Este é um aspecto importante. Procurar sempre zonas em que não existe exposição direta ao calor e ambientes climatizados sempre que possível. Aqui também importa que, se tiverem capacidade de decisão naquilo que é a atividade de outros, possam pensar na necessidade de ajustar horários. E eu posso falar de alguns aspectos, desde horários, desde aquilo que são pessoas que trabalham em ambiente exterior, pessoas que vendem produtos em espaço aberto, pessoas que fazem trabalhos na área da construção e remodelação de edifícios. Portanto, escolher aqui horários que sejam compatíveis com uma atividade física intensa e que possa ser feita em períodos de menor calor, estou a falar muito cedo de manhã ou muito tarde, ou mais tarde no final do dia. E também podemos falar, por exemplo, de atividades desportivas e atividades sociais. Temos agora um bom exemplo, não é, do Mundial de Futebol, em que existe uma paragem para hidratação, mas na verdade esse tipo de adaptação nem sempre é feito naquilo que são os desportos que são praticados ao ar livre no nosso país, e que são bastantes, porque temos realmente um ambiente propício a isso. Portanto, prática desportiva dentro daquilo que é possível deve ser tentado minimizar o impacto para crianças e adultos envolvidos nessas práticas e escolher agendar provas muito cedo de manhã ou mais ao final do dia. Para aquela população que está ao cuidado de outros, é sempre importante perceber que são pessoas que não tomam decisão sobre aquilo que é o seu bem-estar e, portanto, devem ser informadas para hidratar, deve-se promover essa hidratação, tentar perceber se a pessoa tem alguma comorbilidade que possa ser impactada pelo aumento da temperatura. Eu diria que todas as pessoas que sofrem de uma doença crónica, São pessoas sensíveis em que o seu estado de saúde pode sofrer um desequilíbrio pela desidratação ou pelo aumento da temperatura que desencadeia uma série de mecanismos fisiológicos no seu organismo e, portanto, implica um cuidado redobrado e pode implicar falar com o médico de família e tentar perceber que cuidados adicionais devem ser postos em causa num cenário de onda de calor, por exemplo. Mas pronto, o cuidado é sempre o mesmo.
5: Eu dizia-lhe, um dos favores que vem sempre ao de cima nestas alturas é o da literacia. Acha que de facto a nossa população ainda lhe faltam ferramentas para enfrentar ou para tomar medidas por si, para enfrentar estas, para se precaver no fundo para estas ondas de calor?
7: Eu julgo que a população portuguesa lida com momentos de aumento de temperatura desde há algum tempo. E faz uso daquilo que é o conhecimento popular, não é? E normalmente, quando é possível, opta por locais frescos, opta por ficar em casa, por se refrescar em zonas ribeirinhas ou zonas marítimas. Portanto, normalmente a população portuguesa sabe, tem este conhecimento, que horas é que deve evitar, etc. O que importa é que a sociedade pense dessa forma e, portanto, para as pessoas que estão numa vida ativa, que trabalham, que as pessoas que se calhar não conseguem decidir a que horário é que podem trabalhar e desenvolver a sua atividade, que exista alguém que considere isto, quando define os seus horários de trabalho e as atividades que têm de desenvolver durante o dia, que equacione estes aspectos e que, por exemplo, defina horários diferentes, ajustáveis em face a este tipo de fenómenos ambientais e que permita que algumas atividades sejam feitas em períodos em que o calor não é tão intenso. Portanto, eu acho que em termos individual, obviamente existe sempre algum trabalho a ser feito, informação, sensibilização, etc., mas os aspectos mais relacionados com aquilo que é a resposta da sociedade, existe ainda algum trabalho para ser feito. E tem a ver com a forma como as empresas funcionam, os nossos serviços, desde escolas, atividades de lazer e desportivas. Portanto, aí é que ainda tem que ser feito um grande esforço de adaptação ao cenário da alteração climática e, neste caso, ao cenário da
5: No fundo, quase que acompanhando as mudanças climáticas, é preciso aqui uma mudança de paradigma na forma como se pensam estas medidas preventivas, tendo em conta que é cada vez mais imprevisível quando é que a próxima onda de calor vai chegar e quanto tempo vai estar aqui em cima, não é?
7: Sim, algo é certo. Nós vivemos num cenário de alteração climática e estes fenómenos que nós estamos a viver agora terão sempre tendência para serem mais frequentes e eventualmente mais graves em termos daquilo que é a duração de uma onda de calor. Portanto, todo o trabalho de investimento, de adaptação que possamos fazer agora terá resultados positivos, até pelo aquilo que foi o início da nossa conversa, a redução naquilo que é o impacto nos cuidados de saúde, fazendo com que estes consigam dar a resposta necessária e consigam continuar a tratar de doentes que temos diariamente e que precisam de cuidados de saúde. Portanto, qualquer trabalho de adaptação, quer ao nível do município, ao nível das nossas cidades, quer ao nível daquilo que são os serviços, a atividade económica, trará benefícios para a população e para aquilo, tudo o que são os serviços que a população depende, mas também aquilo que é a nossa atividade económica. Portanto, associada às ondas de calor e aumento da temperatura, por exemplo, existem estudos que demonstram uma perda de produtividade da população, obviamente associada ao aumento de calor. Mas, obviamente, se as empresas tiverem esta sensibilidade para adaptarem a sua atividade a este cenário, conseguirão minimizar as perdas económicas, portanto, as perdas de produtividade e económicas associadas. Portanto, acho que é um trabalho a nível da sociedade de adaptação, é um esforço de adaptação importante, mas que trará benefícios a médio e longo prazo.
5: Susana Viegas, muito obrigado por ter vindo à Luz Extra e até breve.
7: Um prazer, muito obrigada, até breve.
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1: As respostas à pergunta e se Portugal tivesse salas de arrefecimento para ondas de calor. Também hoje, o alerta vermelho é o tema da opinião do dia com André Grácio.
8: Olá a todos. Cá estamos, dia 1 de julho. Começou o verão. E como sempre, há uns anos para cá, sobretudo desde o Covid, tal foi o sucesso mediático, todos os verões é a mesma coisa. A comunicação social, com sede em Lisboa e no Porto, assim que o termómetro ultrapassa os 35 graus, cuidado Portugal, protejam-se que vai haver catástrofe. De repente, nos telejornais, os mapas meteorológicos deixam de ser mapas e passam a aparecer brasas, tudo a laranja e a vermelho, como se o país estivesse prestes a transformar-se numa frigideira. Os repórteres saem para a rua à procura de alguém que confirme o óbvio, Está muito calor? Perguntam. E lá aparece um turista sueco a responder que sim. Descoberta científica do ano. No verão faz mesmo muito calor. Entretanto, a 100 ou 200 quilómetros dali, no interior do país, alguém olha para o telejornal e vê o apresentador a anunciar em tom grave, sério, que vão estar 39 graus. Para quem nasceu e viveu no interior do país, a pergunta que se faz é sempre a mesma. Mas isto é notícia para assustar alguém? Porque há uma questão muito importante que um dia terá mesmo que ser debatida a sério. Lisboa fala e, sobretudo, manda sobre coisas que não sente na pele. Neste caso, há uma clara diferença entre viver o calor e falar sobre o calor. 40 graus no verão não são notícias para os abrantinos. São calendário. Fazem parte da rotina. Tal como saber que em janeiro haverá geadas ou em abril trovoadas. Em Abrantes, as pessoas não dramatizam. Organizam-se em função do calor no verão. Sempre assim foi. E atenção, isso não significa desvalorizar os riscos. Mas fica muito longe de transformar cada verão numa espécie de apocalipse climático em direto, como fazem as televisões. Como já disse, o verdadeiro problema do verão está no centralismo de Lisboa. Quando Lisboa se sente um fenómeno, parece que o país inteiro está a descobrir pela primeira vez. Como se os habitantes de Abrantes precisassem que alguém na capital lhes explicasse o que é um dia de 41 graus e o que é que têm que fazer. Os abrantinos, sobretudo os de Alvega, onde se sentem as maiores temperaturas do país, podiam explicar que o verão chega sempre na mesma altura e traz sempre as semanas a escaldar. As televisões, em vez de perguntarem às pessoas na Baixa de Lisboa como conseguem suportar 35 graus à sombra, venham à Alvega perguntar como é que há décadas se vive com o calor, com o frio e com as cheias. Mas não precisam de vir amanhã, e muito menos não venham às 2 da tarde, porque está tudo em casa, ou no trabalho, ou no carro. É que em Alvega, em Abrantes, em Santarém, no interior do país, toda a gente sabe que às 2 da tarde está muito calor na rua. Obrigado, televisões. Até à próxima.
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1: Para o final, dizer-lhe que amanhã vamos ter um dia com céu limpo, temperaturas máximas que vão ser 39 graus em Vila de Rei, 40 em Mação, 41 em Serdoal e Tomar, 42 em Santarém, Abrantes, Constância, Torres Novas, Vila Nova da Barquinha, 43 no Entroncamento. As mínimas essas vão andar-se entre os 22 e os 25 graus. Vamos ter noites tropicais. É tudo quanto a notícias. Boa tarde.

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0: Entre as 20 e as 24 horas ofereço-lhe a minha companhia, a minha e a de grandes recordações e clássicos da música dos bons velhos tempos. Eu sou a Joana Ramos e tenho muito gosto em estar aqui na rádio e ter a sua companhia aí desse lado. Estamos ligados por um clique em radiotagido.pt.
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0: Seja muito bem-vindo às noites da Rádio Tágid, em radiotágid.pt. Eu sou a Joana Ramos e tenho muito gosto em fazer-lhe companhia até à meia-noite. Fique por aí comigo, é bom saber que está ligado connosco.
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0: E assim caminhamos juntos nesta noite com muita música. 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Boa noite, seja muito bem-vinda à Tágide, a rádio dos bons velhos tempos.
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3: A Unidade Local de Saúde do Médio Tejo informa que as autoridades locais de saúde pública decretaram um alerta vermelho de saúde pública devido ao calor extremo que se vai sentir a partir de hoje e nos próximos dias nos concelhos da região do Médio Tejo. Este nível de alerta é acionado sempre que as temperaturas ultrapassam os 38 graus, o que representa um risco elevado para a saúde pública, especialmente para os grupos mais vulneráveis, como idosos, crianças pequenas, bebés, pessoas acamadas ou dependentes de terceiros. As autoridades de saúde pública recomendam uma atenção especial e vigilância às pessoas com doenças crónicas como diabetes, hipertensão arterial, insuficiência renal ou doença pulmonar crónica, uma vez que o calor extremo pode provocar descompensações agudas com consequências graves para a saúde. A população idosa mais isolada, sem apoio familiar próximo ou residir em habitações com fracas condições de arrefecimento está particularmente em risco durante este alerta vermelho de saúde pública. Nestes casos, deve evitar-se a exposição solar e reforçar a hidratação. E reforçar a hidratação frequente, mesmo na ausência de sede, através da ingestão de água ou sumos naturais sem adição de açúcar. Sempre que possível, deve considerar-se a deslocação do idoso para casa de familiares ou a implementação de medidas que garantam o maior conforto térmico na sua residência. Nos casos em que não existe outra rede familiar ou social de apoio, qualquer cidadão, vizinho, comerciante ou outro pode sinalizar a situação às autoridades competentes, nomeadamente GNR, Proteção Civil, PSP, câmaras municipais ou então juntas de freguesia. A OLS do Médio Tejo relembra ainda que muitos medicamentos tomados por idosos devem ser conservados abaixo dos 25 graus, por isso, numa vaga de calor, recomenda-se a sua armazenagem no frigorífico, sempre que tal seja possível. Finalmente, as autoridades de saúde alertam para os riscos acrescidos associados à participação em festas populares, festivais de música, romarias, onde a elevada concentração de pessoas, a exposição solar e a limitação do acesso à água ou sombra aumentam o risco de desidratação ou de outras complicações. A OLS do Médio Tejo apela à colaboração de todos para a divulgação destas recomendações, assegurando uma resposta comunitária eficaz e protegendo a saúde dos mais vulneráveis. Ontem, o Comandante Subregional de Proteção Civil do Médio Tejo, David Lobato, numa conversa a propósito da entrada do país na fase delta de combate a incêndios florestais, também destacou a importância de ter em conta estes conselhos da saúde pública, uma vez que já ontem estava previsto que a saúde pública avançasse hoje com o alerta vermelho para o Médio Tejo.
4: Portanto, antes houvesse aqui uns próximos dias, uma próxima, se calhar uma semana, de complicação, não para já naquilo que diz respeito aos incêndios, mas naquilo que também são as condições para a própria saúde das pessoas com estas temperaturas demasiado elevadas e principalmente porque aquilo que vai acontecer durante a noite, que as temperaturas não vão baixar, portanto vamos ter aqui noites tropicais, o que para a parte da saúde, para a parte de saúde do ser humano, será um bocado complicado.
3: O alerta vermelho da saúde pública para o Médio Tejo, numa altura em que o IPMA avançou com Lisboa e Setúbal com aviso vermelho por causa do calor a partir de sexta-feira, estendendo-se a Coimbra e Leiria. O aviso vermelho é o mais grave e surge numa altura em que Portugal entra num

0: do país. A temperatura mínima também irá registar valores superiores a 20 graus, igualmente em grande parte do continente, havendo regiões onde as temperaturas poderão não baixar dos 24 a 28 graus durante várias noites, entre as quais a zona da Grande Lisboa, causando as noites tropicais e a falta de arrefecimento das habitações. Quanto à duração temporal do período de tempo quente e seco, o IPMA diz que está previsto ser de pelo menos uma semana. A Ministra da Saúde disse ontem no Porto que todos os hospitais ativaram um nível mais baixo dos planos de contingência e que estão preparados para fazer face ao calor, mas admitiu dificuldades devido à falta de recursos. Em declarações aos jornalistas, Ana Paula Martins afirmou que os planos de contingência foram todos ativados, estando nesta altura no nível 1, aquele que é o mais baixo.
1: Pessoas e os planos, é exatamente isso que quer dizer, os planos de contingência foram todos ativados. Neste momento estamos no nível 1, portanto, os planos de contingência são aumentados, digamos, e passam para o nível seguinte, de acordo com uma série de indicadores. Neste momento estamos em nível 1. Essa depois também é a parte que eu ia referir das unidades de saúde, não é? Das unidades locais de saúde. Nós estamos preparados, ou seja, nós temos os planos todos desenhados, como temos nas ondas de frio também, mas é verdade que temos dificuldades. É verdade que temos dificuldades, porque, como sabem, o período do verão é um período em que nós temos muita falta de recursos humanos devido às merecidas férias também dos profissionais. Nós precisávamos ter o dobro dos profissionais para conseguirmos dar férias, que também temos que dar férias às pessoas, naturalmente, também precisam. Precisávamos ter o dobro dos profissionais para constituir as nossas equipas e não temos, como sabe.
0: Questionada se as escalas estão todas asseguradas para os hospitais onde existem mais dificuldades, a ministra admitiu não ter a escala completa para os próximos 3 meses por causa da falta de recursos humanos. O Governo tem confiança no dispositivo preparado para enfrentar a fase delta da época de combate a incêndios florestais, que arranca esta quarta-feira. A afirmação foi feita ontem pelo Secretário de Estado da Proteção Civil, Rui Rocha.
2: Vamos entrar, como disse, na fase delta, que é o que tem o dispositivo mais musculado, e vai coincidir também com uma série de dias com muito calor, com noites tropicais, com umidades também baixas, e portanto são sempre motivos de preocupação, e por isso, como disse, fizemos algumas melhorias naquilo que é o dispositivo 2026 comparativamente a 25, e julgamos que vão no sentido de colmatar aqui um conjunto de questões que sinalizámos.
0: Segundo o Secretário de Estado, a obrigação do Governo é apresentar todos os anos um dispositivo o mais bem preparado possível. A Mitsubishi Fuso suspende hoje a produção da fábrica de Termagal. Segundo a comunicação feita aos trabalhadores, a medida prevê a suspensão dos contratos de trabalho e a redução dos períodos normais de trabalho dos 267 trabalhadores abrangidos, sendo justificada pela empresa com a necessidade de reduzir os custos e assegurar a sustentabilidade económica ou financeira da unidade, salvaguardando a sua viabilidade futura e manutenção dos postos de trabalho. Além dos trabalhadores abrangidos pelo layoff, entre 25 e 30 trabalhadores temporários terminaram o contrato a 30 de junho, deixaram de prestar funções na unidade industrial de Termagal em Abrantes, confirmou uma fonte sindical. Paralelamente, a empresa mantém em aberto um programa de saídas voluntárias, prevendo celebrar-se até ao final de julho acordos para a saída de cerca de 40 trabalhadores. A Federação Portuguesa dos Dadores Benévolos de Sangue apelou à dádiva, lembrando que no verão é sempre mais baixa e que os níveis de alguns tipos de sangue já estão abaixo daquilo que é desejável. Em comunicado em que lança a campanha de verão, a Federação refere que os últimos dados de reservas mostram que as de alguns hospitais estão muito próximo dos limites mínimos de segurança e que todos os anos são necessários entre 1.000 a 1.100 unidades de sangue para responder às necessidades. Os dados divulgados pela FEPODABS indicam que a necessidade de doação imediata é para as reservas do Instituto Português do Sangue e da Transplantação e para A positivo e A B negativo. Para o sangue B negativo e O positivo, o Instituto tem reservas para 1 ou 2 dias e para o sangue tipo A negativo, B positivo e O negativo, tem para 3 a 5 dias. A Reserva Nacional dos Hospitais tem níveis normais e, por regiões, apenas o Algarve, a reserva de sangue A positivo, tem margem para 3 a 5 dias. Para o final, dizer-lhe que amanhã vamos ter um dia com céu limpo, temperaturas máximas que vão ser 39 graus em Vila de Rei, 40 em Mação, 41 em Serdoal e Tomar, 42 em Santarém, Abrantes, Constância, Torres Novas, Vila Nova da Barquinha, 43 no Entroncamento. As mínimas essas vão andar entre os 22 e os 25 graus. Vamos ter noites tropicais.

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1: E assim acontece nas noites da Tágid, irmos lá atrás no tempo buscar grandes músicas. 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É aqui na Rádio dos Bons Velhos Tempos que pode ouvir todas as músicas da sua vida. Eu sou a Joana Ramos e desejo-lhes uma fantástica noite na nossa companhia.

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4: Se é boa a música que procuro ouvir esta noite, deixe-me que lhe diga que preparei para hoje uma grande seleção musical. Está, portanto, no sítio certo para passar uma noite fantástica com músicas extraordinárias. Muito obrigada por estar connosco. Fique por aí.

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Só agora chegou à nossa companhia, saiba que já iniciámos a viagem de hoje até à meia-noite aqui na Rádio Tágido. Eu sou a Joana Ramos e faço-lhe companhia, como sempre, todos os dias neste horário. Seja muito bem-vindo. Fique por aí.

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5: Se é boa música que procura ouvir esta noite, deixe-me que lhe diga que preparei para hoje uma grande seleção musical. Está, portanto, no sítio certo para passar uma noite fantástica com músicas extraordinárias. Muito obrigada por estar connosco. Fique por aí.

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1: Um dos maiores prazeres que tenho é poder levar até si as grandes músicas de todos os tempos que só a Tagi lhe dá a ouvir. E eu sei que também gosta, por isso fique por aí. Boa noite, seja muito bem-vinda à Tagi, a rádio dos bons velhos tempos. 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
1: Olá, seja bem-vindo. Eu sou a Joana Ramos e estou consigo na Rádio Tágir, a rádio dos bons velhos tempos. Até à meia-noite.
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6: Se a sua vida tem uma música, pode ter a certeza que a qualquer momento a vai ouvir aqui na Tágida. Espero que a playlist que escolhi para esta noite seja mesmo do seu agrado. Deixe-se ficar desse lado connosco.

0: 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Boa noite, seja bem-vindo à Tajid, a rádio dos bons velhos tempos.
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0: 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Algumas, aposto, já quase não se lembrava delas. Verdade? Então faça-nos companhia, porque ainda há muitas mais para ouvir nesta madrugada. Boa noite.
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3: A Unidade Local de Saúde do Médio Tejo informa que as autoridades locais de saúde pública decretaram um alerta vermelho de saúde pública devido ao calor extremo que se vai sentir a partir de hoje e nos próximos dias nos concelhos da região do Médio Tejo. Este nível de alerta é acionado sempre que as temperaturas ultrapassam os 38 graus, o que representa um risco elevado para a saúde pública, especialmente para os grupos mais vulneráveis, como idosos, crianças pequenas, bebés, pessoas acamadas ou dependentes de terceiros. As autoridades de saúde pública recomendam uma atenção especial e vigilância às pessoas com

0: Sempre que possível, deve considerar-se a deslocação do idoso para casa de familiares ou a implementação de medidas que garantam o maior conforto térmico na sua residência. Nos casos em que não existe outra rede familiar ou social de apoio, qualquer cidadão, vizinho, comerciante ou outro pode sinalizar a situação às autoridades competentes, nomeadamente GNR, Proteção Civil, PSP, Câmaras Municipais ou então Juntas de Freguesia. A OLS do Médio Tejo relembra ainda que muitos medicamentos tomados por idosos devem ser conservados abaixo dos 25 graus, por isso, numa vaga de calor, recomenda-se a sua armazenagem no frigorífico, sempre que tal seja possível. Finalmente, as autoridades de saúde alertam para os riscos acrescidos associados à participação em festas populares, festivais de música, romarias, onde a elevada concentração de pessoas, a exposição solar e a limitação do acesso à água ou sombra aumentam o risco de desidratação ou de outras complicações. A OLS do Médio Tejo apela à colaboração de todos para a divulgação destas recomendações, assegurando uma resposta comunitária eficaz e protegendo a saúde dos mais vulneráveis. Ontem, o Comandante Subregional de Proteção Civil do Médio Tejo, David Lobato, numa conversa a propósito da entrada do país na fase delta de combate a incêndios florestais, também destacou a importância de ter em conta estes conselhos da saúde pública, uma vez que já ontem estava previsto que a saúde pública avançasse hoje com o alerta vermelho para o Médio Tejo.
1: Portanto, antevê-se aqui os próximos dias, uma próxima, se calhar uma semana, de complicação, não para já naquilo que diz respeito aos incêndios, mas naquilo que também são as condições para a própria saúde das pessoas com estas temperaturas demasiado elevadas e principalmente porque aquilo que vai acontecer durante a noite, que as temperaturas não vão baixar, portanto vamos ter aqui noites tropicais, o que para a parte da saúde, para a parte de saúde do ser humano, será um bocado complicado.
0: O alerta vermelho da saúde pública para o Médio Tejo, numa altura em que o IPMA avançou com Lisboa e Setúbal com aviso vermelho por causa do calor a partir de sexta-feira, estendendo-se a Coimbra e Leiria. O aviso vermelho é o mais grave e surge numa altura em que Portugal entra num período de temperaturas elevadas, com máximas que podem ultrapassar os 44 graus em algumas regiões do país. De referir que ontem a temperatura mais alta foi registada em São Pedro do Corval, Reguengos de Monsaraz, com 41,8 graus em Alvega. O registo esta terça-feira, último dia do mês de junho, foi de 39,7. São valores que hoje, segundo o IPMA, devem ser ultrapassados. O IPMA que está a prever que o período com tempo quente e seco deve durar pelo menos uma semana até quarta-feira da próxima semana, com as temperaturas máximas que deverão ultrapassar 44 graus em algumas regiões do interior do país. A temperatura mínima também irá registar valores superiores a 20 graus, igualmente em grande parte do continente, havendo regiões onde as temperaturas poderão não baixar dos 24 a 28 graus durante várias noites, entre as quais a zona da Grande Lisboa, causando as noites tropicais e a falta de arrefecimento das habitações. Quanto à duração temporal do período de tempo quente e seco, o IPMA diz que está previsto ser de pelo menos uma semana. A Ministra da Saúde disse ontem no Porto que todos os hospitais ativaram um nível mais baixo dos planos de contingência e que estão preparados para fazer face ao calor, mas admitiu dificuldades devido à falta de recursos. Em declarações aos jornalistas, Ana Paula Martins afirmou que os planos de contingência foram todos ativados, estando, nesta altura, no nível 1, aquele que é o mais baixo.
2: Pessoas e os planos, é exatamente isso que eu ia dizer, os planos de contingência foram todos ativados. Neste momento estamos no nível 1, portanto, os planos de contingência são aumentados, digamos, e passam para o nível seguinte, de acordo com uma série de indicadores. Neste momento estamos em nível 1. Essa depois também é a parte que eu ia referir das unidades de saúde, não é? Das unidades locais de saúde. Nós estamos preparados, ou seja, nós temos os planos todos desenhados, como temos nas ondas de frio também, mas é verdade que temos dificuldades. É verdade que temos dificuldades, porque, como sabem, o período do verão é um período em que nós temos muita falta de recursos humanos devido às merecidas férias também dos profissionais. Nós precisávamos ter o dobro dos profissionais para conseguirmos dar férias, que também temos que dar férias às pessoas, naturalmente, também precisam. Precisávamos ter o dobro dos profissionais para constituir as nossas equipas e não temos, como sabe.
0: Questionada se as escalas estão todas asseguradas para os hospitais onde existem mais dificuldades, a ministra admitiu não ter a escala completa para os próximos 3 meses por causa da falta de recursos humanos. O Governo tem confiança no dispositivo preparado para enfrentar a fase delta da época de combate.

0: combate a incêndios florestais, que arranca esta quarta-feira. A afirmação foi feita ontem pelo secretário de Estado da Proteção Civil, Rui Rocha.
1: Vamos entrar, como disse, na fase delta, que é o que tem o dispositivo mais musculado, e vai coincidir também com uma série de dias com muito calor, com noites tropicais, com umidades também baixas, e portanto são sempre motivos de preocupação. E por isso, como disse, fizemos algumas melhorias naquilo que é o dispositivo 2026 comparativamente a 25, e julgamos que vão no sentido de colmatar aqui um conjunto de questões que sinalizámos.
0: Segundo o secretário de Estado, a obrigação do Governo é apresentar todos os anos um dispositivo o mais bem preparado possível. A Mitsubishi Fuso suspende hoje a produção da fábrica de Termagal. Segundo a comunicação feita aos trabalhadores, a medida prevê a suspensão dos contratos de trabalho e a redução dos períodos normais de trabalho dos 267 trabalhadores abrangidos, sendo justificada pela empresa com a necessidade de reduzir os custos e assegurar a sustentabilidade económico-financeira da unidade, salvaguardando a sua viabilidade futura e manutenção dos postos de trabalho. Além dos trabalhadores abrangidos pelo layoff, entre 25 e 30 trabalhadores temporários terminaram o contrato a 30 de junho, deixaram de prestar funções na unidade industrial de Termagal em Abrantes, confirmou uma fonte sindical. Paralelamente, a empresa mantém em aberto um programa de saídas voluntárias, prevendo celebrar-se até ao final de julho acordos para a saída de cerca de 40 trabalhadores. A Federação Portuguesa dos Dadores Benévolos de Sangue apelou à dádiva, lembrando que no verão é sempre mais baixa e que os níveis de alguns tipos de sangue já estão abaixo daquilo que é desejável. Em comunicado em que lança a campanha de verão, a Federação refere que os últimos dados de reservas mostram que as de alguns hospitais estão muito próximo dos limites mínimos de segurança e que todos os anos são necessários entre 1.000 a 1.100 unidades de sangue para responder às necessidades. Os dados divulgados pela FEPODABS indicam que a necessidade de doação imediata é para as reservas do Instituto Português do Sangue e da Transplantação e para A positivo e AB negativo. Para o sangue B negativo e O positivo, o Instituto tem reservas para um ou dois dias e para o sangue tipo A negativo, B positivo e O negativo, tem para 3 a 5 dias. A Reserva Nacional dos Hospitais tem níveis normais e, por regiões, apenas o Algarve, a reserva de sangue A positivo, tem margem para 3 a 5 dias. Para o final, dizer-lhe que amanhã vamos ter um dia com céu limpo, temperaturas máximas que vão ser 39 graus em Vila de Rei, 40 em Mação, 41 em Serdoal e Tomar, 42 em Santarém, Abrantes, Constância, Torres Novas, Vila Nova da Barquinha, 43 no Entroncamento. As mínimas essas vão andar-se entre os 22 e os 25 graus. Vamos ter noites tropicais. É tudo quanto a notícias. Já sabe, fique por aí que fica bem. Boa noite.
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